0: das chuvas, a importância delas para poder fecundar a terra, para molhar a terra, para germinar as sementes. E as chuvas não voltam para o céu sem fazer o seu efeito. O efeito das neves nas regiões que nevam, também do mesmo jeito. Você sabe que nas regiões que nevam, somente Europa e outros países, né? Eles ficam felizes naquele ano que dá neves da altura dessa igreja. Aqui a gente fica achando que é sofrimento, mas para eles é bênção, para eles é graça. Por quê? Depois aquilo derrete, enche os açudes, enche as represas, e aquele ano é de grande fartura para eles. E nós que não conhecemos, lamentamos, né? Esse povo sofre, esse povo padece com aquele monte de neves. Não, são adaptados, preparados e superam muito bem. Então o profeta fala da importância das neves e das chuvas. Nós aqui sabemos a importância das chuvas para nós, que germina a semente, faz produzir frutos em abundância. E assim também a palavra de Deus, quando ela cai no nosso coração, ela tem que transformar a nossa vida, ela tem que mudar a nossa vida. Você não pode continuar o mesmo quando você acolhe a palavra de Deus no seu coração. Senão você torna-se um estéril, não serve para nada. Então a palavra de Deus tem que mudar e transformar a sua vida. Estamos hoje aqui celebrando 50 anos de vida matrimonial do Sr. Luiz e Dona Antônia. Olha que bênção. Casais novos, 50 anos. Esses dias celebrei uma missa de sétimo dia, a viúva falava comigo que ela viveu casada 65 anos com o marido. Separou no dia da morte. E ela dizia, ela falou baixinho para mim, padre, nesses 65 anos, pode contar as noites ou os dias que ficamos distante um do outro. Olha aí, que bênção. Então, para vocês casados mais novos, busca inspiração nesses exemplos, nesses casais. Ah, padre, a vida é difícil. Sim, é difícil, eu entendo, eu compreendo. Ser padre também não é fácil, é difícil. Mas a gente não vai chutar o balde no primeiro obstáculo. A gente não vai abandonar aquilo que assumimos nas primeiras dificuldades. Não vamos. Senão a gente abandona o casamento todo dia, abandona o sacerdócio todo dia, abandona o namoro. Abandona o namoro todo dia, porque todo dia aparecem dificuldades em nossa vida. Mas a gente tem que aprender a lidar com elas para ir vencendo. Você vence uma hoje, amanhã vem outra, você vence. Daqui a pouco você está aí, 40, 50, 70 anos casados. Então, parabéns pelo casal. E o São Luís sempre foi aqui da comunidade. Me disseram que o senhor foi, acho que a Dora me contou. Deixa eu olhar para a Dora que ela responde mais rápido. Ele foi ministro qualificado do matrimônio? Aí, olha aí. Ele foi, me chama, né? Ministro qualificado do matrimônio. Quando aqui havia poucos padres, diáconos, nem pensava em ter, né? Que a diocese pertencia ainda a Ji-Paraná. Ele já atuava. Ministro da palavra, ministro do matrimônio, ministro do batizado. Olha que bênção. Uma caminhada de igreja, uma caminhada de participação. Tudo isso ajuda, tudo isso colabora. Então que Deus abençoe o senhor, seu Luiz, Dona Antônia, toda a família, que os filhos, que a família busque espelho na vida deles, tá bom? Seja aí perseverantes, não vão abandonar o barco na metade do caminho, não. Se o vô viveu 50 anos, tenta ganhar dele. Vão viver 60 juntos, tá bom? Não abandona anos 50, não. É uma competição sadia. Então esforce. Não vão abandonar barco por qualquer motivo, não. Senão vira modismo, né? Hoje casamento está virando modismo. Mas a gente sabe algumas porquê que acontece. Vou dar um exemplo só. Às vezes é a falta de preparação na espiritualidade. Eu vejo aqui no escritório, com certeza a Dó também já deve ter visto quando ela trabalhava aqui. A última coisa que eles preocupavam era com a parte religiosa. Não era assim, Dória? É. A última coisa, faz tudo. Prepara salão, aluga vestido, aluga terno, aluga da minha. Faz isso, faz aquilo. E agora, vão lá falar com o padre sobre a cerimônia. Depois que está tudo decidido. E o padre tem que engolir aquilo para a goela abaixo, seco. É. E não dá certo quando o casamento começa assim. O casamento deveria primeiro passar por aqui. Eu vou casar daqui 2 anos, eu vou na secretaria. Padre, e eu quero casar daqui 2 anos. Me orienta, como devo fazer? Como devo proceder? E aí, com 15 dias você vai no social, dá tempo tranquilo. Com 15 dias, dá tempo tranquilo. É só vir aqui. Eu canso de falar, mas ninguém me ouça. Vem a noiva, 2 casais, se tiver pais, os pais. Para que encher a igreja para casamento? Eu sou meio rude. Para quê? Pessoas que nem estão aí para o seu casamento, que aí é comer, beber. Venha só aqueles interessados. Venha só os interessados. De preferência os noivos, é claro. E 2 padrinhos de cada lado. E o padre ou o diácono. Basta. Isso é muita frescura. Hoje tem frescura demais. Quanto mais frescura tem, menos casamento dura. Não é praga do padre, não. A gente percebe. O padre parece que é bobo, mas não é bobo, não. Um pouco ele entende. Então é isto. É na oração. Desde o primeiro encontro e colocando em oração. Me lembro, quando eu entrei no seminário em 81, faz tempo, o meu primeiro estágio vocacional, meu primeiro estágio pastoral, foi numa cidade chamada Sobralha, Minas Gerais. Para quem de Minas conhece, sabe onde fica Sobralha. Era tímido para falar, eu fui com um seminarista que tinha habilidade. Olha, você vai falar, meu Deus, como errei, como gaguejei, mas falei, esforcei. Ele chamava padre Sebastião Vitório. Fiquei triste que foi sepultado ontem, quinta-feira. Quando fiquei sabendo, me deu uma tristeza. Foi o primeiro, ele era seminarista também, mas com ele, ele me orientou. Fica tranquilo, Jânio, é a primeira vez. Daqui a pouco você vai estar apto. Eu lembro desse conselho do Sebastião Vitório. E foi sepultado ontem. Um pouquinho mais velho do que eu, morreu com 69 anos. E eu 65. Mas a faixa etária, estudamos juntos. Então eu quero nesse dia, nessa missa, lembrar dele e rezar por ele. Por esse conselho que ele me deu. Então que o senhor, São Luís e Dona Antônia, fale com os casais mais novos. É a oração. é a participação. São os remédios para a durabilidade do matrimônio, como esse conselho que o padre Sebastião Vitório me deu. Padre, vai. Tinha um mês de seminário, menino bobo saindo lá da roça, um mês de seminário, um mês e pouco, porque foi no feriado do carnaval, então tinha um mês e pouco de seminário. E tive que falar. Naquele tempo que tinha a Sebes, Dória, no tempo da Sebes, era um encontro de Sebes. Ele mandou falar no encontro de Sebes, nem sabia o que era Sebes. Mas ele me aconselhou, então estou lembrando disso porque estudamos juntos e Sebastião Vitório. É a Sebes. Era isso. É tudo se vai preparando na vida, né? A gente vai preparando. A vida é um constante preparar. Até hoje eu aprendo com outro padre, com a pregação de um outro padre, com a pregação de um bispo, tudo me ajuda. A gente tem que buscar. Vocês, casais mais novos, procure espelhar nos mais velhos. Buscar conselho nos mais velhos. De preferência, nos mais velhos. Porque eles têm experiência. Mais do que um que está começando agora. Tá bom? Fiquemos em pé. Creio em Deus, Pai Todo-Poderoso.
1: Foi concebido pelo poder do Espírito Santo, nasceu da Virgem Maria, padeceu sob Pôncio Pilatos, foi crucificado e morto, sepultado,
2: desceu à mansão dos mortos, ressuscitou ao terceiro dia, subiu aos céus, está sentado à direita de Deus Pai Todo-Poderoso, onde há de vir julgar os vivos e os mortos. Creio no Espírito Santo, na Santa Igreja Católica, na comunhão dos santos, na remissão dos pecados, na ressurreição da carne, na vida eterna. Amém.
0: Irmãos e irmãs, dirijamos ao Senhor as nossas preces e súplicas, invocando com toda confiança, nós vamos responder: mostrai-nos, Senhor, o vosso amor.
3: Mostrai-nos, Senhor, o vosso amor.
4: Para que a palavra de Deus germine, cresça e frutifique sempre mais no coração da Igreja, a qual é chamada a ser sinal do sacramento de Cristo, rezemos com confiança.
3: Mostrai-nos, Senhor, o vosso amor.
4: Para que os homens e as mulheres acolham com fidelidade a missão de semear o Evangelho de Jesus pelo mundo afora, transformando a realidade e a humanidade. Rezemos com confiança.
3: Mostrai-nos, Senhor, o vosso amor.
4: Para que os coordenadores e agentes das pastorais e movimentos de nossas comunidades não desanimem diante dos cansaços em anunciar com coragem e alegria a palavra da vida e semeá-la no coração do mundo. Rezemos com confiança.
3: Mostrai-nos, Senhor, o vosso amor.
4: Para que os educadores sejam testemunhas credíveis, ensinando a fraternidade em vez da competição e ajudando, em particular, os jovens mais vulneráveis. Rezemos com confiança.
3: Mostrai-nos, Senhor, o vosso amor.
0: Ó Deus, que todos fazeis germinar, crescer e frutificar, ouvi bondoso as nossas preces e vos ofertamos de coração puro e sincero. Por Cristo, Senhor nosso.
5: Amém.
0: Sentados e o canto de preparação das oferendas.

0: irmãs, para que esses nossos dons sejam aceitos por Deus Pai Todo-Poderoso.
1: Receba, ó Senhor, por tuas mãos este sacrifício,
0: para a glória de seu nome,
1: para o nosso bem e de toda a Santa Igreja.
0: Olhai, Senhor, os dons da Igreja em oração, e concedei que aos fiéis que os recebem possa crescer em santidade por Cristo Senhor nosso. O Senhor esteja convosco.
1: Ele está no meio de nós.
0: Corações ao alto.
2: Nosso coração está.
0: Demos graças ao Senhor e nosso Deus.
2: É nosso dever e nossa salvação.
0: Na verdade, ó Pai, é nosso dever dar-vos graças e nossa salvação dar-vos glória. Só vós sois o Deus vivo e verdadeiro, que existis antes de todo o tempo e permaneceis para sempre, habitando em luz inacessível. Mas, porque sois o Deus de bondade e a fonte da vida, fizeste todas as coisas para cobrir de bênçãos as vossas criaturas e muito alegrar com o esplendor da vossa luz. Eis, pois, diante de vós os inumeráveis coros dos anjos, que dia e noite vos servem, contemplando a glória da vossa face. Vos louvam sem cessar, com eles também nós, e por nossa voz, tudo o que criastes, celebramos vosso louvor, cantando a uma só voz.

0: Damos vossa grandeza, Pai Santo, a sabedoria e o amor com que fizeste todas as coisas. Criastes o ser humano à vossa imagem e lhe confiastes todo o universo, para que, servindo somente a vós, seu Criador, cuidasse de toda criatura. E quando, pela desobediência, perdeu a vossa amizade, não abandonastes ao poder da morte. A todos, porém, saciastes com misericórdia, para que, ao procurá-vos, vos encontrassem. Muitas vezes oferecestes aliança à família humana e instruístes pelos profetas na esperança da salvação.
1: A todos socorrestes com bondade.
0: De tal modo, Pai Santo, amastes o mundo, que, chegada a plenitude dos tempos, nos enviastes vosso próprio Filho para ser o nosso Salvador, encarnado pelo poder do Espírito Santo, nascido da Virgem Maria. Jesus viveu em tudo a condição humana, menos o pecado. Anunciou aos pobres a salvação, aos oprimidos a liberdade, aos tristes a alegria. Para cumprir vosso plano de amor, entregou-se à morte e, ressuscitando, destruiu a morte e renovou a vida.
1: Por amor nos enviastes vosso Filho.
0: E a fim de não mais vivermos para nós, mas para Ele, que por nós morreu e ressuscitou, e enviou de vós ao Pai como o primeiro dom aos vossos fiéis o Espírito Santo, que continua a sua obra no mundo para levar à plenitude toda a santificação. Por isso, nós vos pedimos, ó Pai, que o mesmo Espírito Santo santifique estas oferendas, a fim de que se torne para nós o corpo e o sangue de Jesus Cristo, vosso Filho e Senhor nosso. Para celebrarmos esse grande mistério, Ele nos deixou em sinal da eterna.
1: Dai o vosso Espírito Santo.
0: Quando, pois, chegou a hora em que por vós ao Pai ia ser glorificado, tendo amado os seus que estavam no mundo, amou-os até o fim. Enquanto ceavam, Jesus tomou o pão, pronunciou a bênção de ação de graças, partiu e deu a seus discípulos, dizendo: tomai todos e comei, isto é o meu corpo.

0: Do mesmo modo, ele tomou em suas mãos o cálice com vinho, deu-vos graças novamente e o deu a seus discípulos, dizendo: tomai todos e bebei. Este é o cálice do meu sangue, o sangue da nova e eterna aliança, que será derramado por vós e por todos para a remissão dos pecados. Fazei isto em memória de mim. Mistério da fé.
1: Anunciamos, Senhor, a vossa morte e proclamamos a vossa ressurreição. Vinde, Senhor Jesus.
0: Celebrando agora, ó Pai, o memorial da nossa redenção, anunciamos a morte de Cristo e sua descida entre os mortos. Proclamamos a sua ressurreição e ascensão à vossa direita e esperando a sua vinda gloriosa, nós os oferecemos o seu corpo e sangue, sacrifício do vosso agrado e salvação para o mundo inteiro.
1: Aceitai, ó Senhor, a nossa oferta.
0: Olhai com bondade a oblação que destes à vossa igreja e concedei que vamos participar do mesmo pão e do mesmo cálice, que reunidos pelo Espírito Santo num só corpo, nos tornemos em Cristo uma oferenda viva para o louvor da vossa glória.
1: O Espírito nos una num só corpo.
0: E agora, ó Pai, lembrai-vos de todos. Crianças, vamos parar de ir no banheiro. Misericórdia. Hoje está. A partir de sábado, na hora da missa, trancar o banheiro. Vão cedo no banheiro antes da missa. Trancar, viu, Carlinho? Na hora da missa, depois abre. Sabe que é tanto xixi assim? Ah, eu duvido. E agora, ó Pai, lembrai-vos de todos, pois quais os oferecemos esse sacrifício, o vosso servo, o Papa Leão, e o nosso bispo Neri, os bispos do mundo inteiro, os presbíteros, os diáconos e todos os ministros da vossa igreja, os fiéis que ao redor desse altar se une à nossa oferta, o povo que vos pertence e aqueles que vos procuram de coração sincero.
1: Lembrai-vos, ó Pai, da vossa igreja.
0: Lembrai-vos, ó Pai, dos que morreram na paz do vosso Cristo e de todos os defuntos, parentes, amigos. Quero lembrar aqui do Padre Sebastião Vitório, dos quais confiastes a fé, e a todos os vossos filhos e filhas, concedei, ó Pai de bondade, alcançar a herança eterna com a Virgem Maria, Mãe de Deus, São José, seu esposo, Santo Antônio, os apóstolos e todos os santos, que no vosso reino, onde com todas as criaturas liberta a corrupção do pecado e da morte, vos glorificaremos por Cristo, Senhor nosso, por Ele, para quem dás a vida ao mundo, todo bem e toda graça. Por Cristo, com Cristo, em Cristo, a vós, Deus Pai Todo-Poderoso, na unidade do Espírito Santo, toda honra e toda glória, agora e

0: juntos a oração que o Senhor nos ensinou. Pai nosso, livrai-nos de todos os males, ó Pai, dai-nos hoje a vossa paz. Ajudai-nos pela vossa misericórdia. Sejamos sempre livres do pecado e protegidos de todos os perigos, enquanto aguardamos a feliz esperança e a vinda do nosso Salvador Jesus Cristo.
1: Vosso é o reino, o poder e a glória para sempre.
0: Senhor Jesus Cristo, disseste aos vossos apóstolos: eu vos deixo a paz, eu vos dou a minha paz. Não olhei os nossos pecados, mas a fé que anima a vossa igreja. Dá-lhe, segundo o vosso desejo, a paz e a unidade. Vós que sois Deus, com o Pai e o Espírito Santo.
1: Amém.
0: A paz do Senhor esteja sempre convosco.
1: O amor de Cristo nos

0: Felizes os convidados para a ceia do Senhor. Eis o Cordeiro de Deus, aquele que tira o pecado do mundo.
1: Senhor, eu não sou digna de que entreis em minha morada, mas dizei uma palavra e serei salvo.
0: O corpo e o sangue de Cristo nos guardem para a vida eterna.
1: Amém.
0: Amém.

0: Alimentados pelos vossos dons, nós vos pedimos, Senhor, que cresça em nós os frutos da nossa salvação. Cada vez que celebramos estes mistérios, por Cristo Senhor nosso.
1: Amém.
0: Pode sentar um pouco. Paz, colabora com o padre, orienta os filhos de vocês com proceder na igreja. Às vezes o padre fala para não ir no banheiro, às vezes alguns pais não gostam, orientam. Será que a minha mãe era tão braba, ou nós tínhamos tanto medo dela? A gente ia à missa, sabe quanto que nós éramos? 9. Parecia uma galinha com 9 pintinhos em volta. Ninguém saía de perto da mamãe. Hoje o casal tem um filho só e... A mamãe tinha 9. Com certeza... A mãe de Eustáquio também tem a mesma quantia. Então orienta os filhos de vocês, olha, a missa é a missa, você vai ficar uma hora sentado perto de mim. Ao chegar em casa, se você saiu, chegar em casa, te dou um puxão de orelha. Mãe e pai pode dar. Dá uma chinelada. Chinelada na bunda pode. Tá bom? Ajuda o padre. Senão o padre fala, ah, o padre está nervoso, o padre está brabo, eu quero trocar de padre, esse padre não presta. Não troca não, porque vem outro pior, tá? Então fica com esse que você já conhece. Tá bom? Orienta, orienta os filhos, gente. Na escola essa é a mesma coisa, menino querendo, e não vai não. Ninguém faz xixi dentro de 5 minutos, não, a não ser que toma remédio, aí eu concordo. Mas as crianças são sadias. E eu aguento ficar uma hora sem ir no banheiro, tranquilo, e eu sou velho. Velho já tem a urina mais solta. E eu aguento ficar... Eu convido o seu Luiz e a dona Antônia para vir aqui na frente. Vem os filhos para ficar ao lado deles, né? Vem os filhos. Depois eu chamo toda a família, mas no momento somente o casal e os filhos. São 2, 3, né? 2, fica uma à direita, outra à esquerda. Aí, aí, que bom. Família pequena? Ah, porque naquele tempo tinha arrumado uns 20. A minha bisavó teve 24. Olha, a vovó Inhana teve 24, escapou 18. Mesmo assim é grande, tem uma viva ainda, 101 anos, a tia Benedita. 101 anos, está viva. Lá em Xonim, para quem conhece Minas. Então, seu Luiz e dona Antônia, que bom podermos abençoar vocês depois de 50 anos. Casou onde? Paraná? Tangará? Quem era o padre? André. Não, já está na eternidade, 50 anos depois, né? Com certeza, né? Que bom, né? 50 anos aqui. Teve dificuldades, é claro, mas estão aqui juntos. Não vão pedir mais 50, não, que exigir muito de Deus, né? Mas os anos que eles forem dar a vocês, que procure viver bem. Agora, vão precisar mais um do outro, né? Porque vai chegando a idade, a enfermidade aqui, Uma mania do seu Luiz aparece mais, uma mania da senhora aparece mais, própria da idade, né? Então, ter essa compreensão, um para com o outro, um ajudar o outro. E vocês, filhos, também, tá? ter paciência com os pais, isso é fundamental. Os filhos hoje não têm muita paciência com os pais, não. Então, procurar ter paciência com eles, né? Estar ali ao lado deles quando puderem, né? Estar ali. Procurar saber como está todo dia, né, Dom? Hoje com o WhatsApp, né? Ô, oh, bom dia, como está? Como passou a noite? Mamãe tomou remédio? Papai mediu a pressão? Esses conselhos que nós filhos damos para os pais, né? Pai, vai ao médico. Mãe, vai ao médico. E eu faço isso com meu pai lá em Cáceres, né? E é orientar, né? Porque eles cuidaram de vocês com todo o carinho, tenho certeza. Agora é o momento de vocês, tá bom? Então que Deus abençoe, que derrame muitas bênçãos. Que por intercessão de Nossa Senhora, aquela que esteve lá em Caná da Galileia, que intercedeu por aquelas famílias, que continua intercedendo por cada um de vocês. Em nome do Pai, do Filho e do Espírito Santo. Amém. Vamos abençoar. Espera um pouquinho aí, Dora. Vamos abençoar as alianças novamente. Põe a mão da senhora por baixo aqui. Pode ficar aqui assim aí. O Senhor esteja convosco.
1: Ele está no meio de nós.
0: Abençoai, Senhor Deus Todo-Poderoso, essas alianças. Sinal de compromisso que esse casal já carrega há 50 anos. E por meio dessa aliança, que é o sinal do amor, constituir uma família. Que seja uma família unida por esse sim que lhes disseram há 50 anos. Isso vos pedimos em nome do Pai, do Filho e do Espírito Santo. Amém. Glória ao Pai, ao Filho e ao Espírito Santo. Era no princípio, agora e sempre. Glória ao Pai, ao Filho e ao Espírito Santo.
2: Era no princípio, agora e sempre. Amém.
0: Agora o Senhor vai colocar na mão esquerda. O Senhor vai colocar na mão esquerda dela, repetindo aquelas palavras de 50 anos atrás.
3: Antônia, recebe novamente esta aliança em sinal do meu amor e da minha fidelidade. Em nome do Pai, do Filho, do Espírito Santo. Amém.
4: Senhora, agora, dona Antônia.
5: Luiz Carlos, recebe esta aliança em sinal do meu amor e da minha fidelidade. Em nome do Pai, do Filho e do Espírito Santo. Amém.

a vida nossa, querida família, queridos irmãos, ela é rodeada por amor. Vocês viram ali quantos amores que a música falou? Até as brigas, né? E vocês brigaram só 4 vezes? Em 50 anos, 4 vezes é pouco, né? Mas quer dizer, até no amor, até na briga, vocês perdoaram depois. É isto. Nós humanos brigamos. Nós humanos desentendemos. Agora o que não pode é permanecer na desunião, na briga, na intriga, na separação. Ali falou muito do amor, o perdão, a doação, a entrega, a chegada de um filho, a chegada dos filhos, depois a chegada dos agregados, né? Os genros e noras, né? Que foram chegando na família, né? Vão fazendo parte, vão engrossando a família. Tudo é amor. É tão bonito que a gente vê uma família, né? Unida, né? Uma família que reúne, uma família que vive esse amor por meio aqui dos patriarcas, né? Então que vocês guardem tudo isso que eles ensinaram para vocês. E às vezes até os puxões de orelhas que eles dão ainda nos filhos, nos netos, sim, às vezes no genro, às vezes na nora, pode sim, ué. Eles são exemplos, então eles podem, olha minha filha, olha meu filho, não está correto não, né? Isso é amor, quem ama corrige, Deus corrige porque Ele nos ama. Então se você ama o seu companheiro, a sua companheira, corrige se for necessário. É amor, tudo é amor. Quando cabelos, aí ó, ouvi lá, quando cabelos embranqueceram, é amor. Ela ainda só algumas pintinhas, né? A mulher demora a branquear o cabelo, nós homens é mais rápido, né? Mas aí ó, é amor, sinal de vida, de experiência, né? Então que Deus abençoe e derrame bênçãos sobre essa família. Cantemos o refrão da família, abençoa Senhor a família.

0: Todo-Poderoso sobre todos nós e esta família aqui reunida, em nome do Pai, do Filho e do Espírito Santo.
1: Amém.
0: Ide em paz, o Senhor sempre nos acompanhe.
2: Graças a Deus.
0: Parabéns. Sim.

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É preciso pensar um pouco nas pessoas que ainda vêm, nas crianças. A gente tem que arrumar um jeito de deixar para eles um lugar melhor, para os nossos filhos e para os filhos dos nossos filhos. Pense bem.

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8: 10 e 5.

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10: 10h24.

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2: Dez e trinta e cinco.

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3: 10h49.

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1: 11,5.

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1: 11:23.

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1: Onze trinta e nove.

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1: 11:55.

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1: Meia-noite e 10.

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1: Meia-noite e 30.

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1: Meia-noite 45.

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0: 1 e 3.
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natureza, vida, amor. Três palavras que sustentam uma arquitetura espiritual de rara coerência. Três ideias simples: contemplar o mundo, mergulhar na vida, enfrentar o amor. Uma vertiginosa trilogia a organizar um arco simbólico que vai do mundo exterior ao drama interior, da paisagem ao drama moral, da contemplação ao conflito. Do ambiente cósmico à experiência humana, não se trata de uma narrativa linear, mas de uma espécie de cosmologia romântica. Primeiro, o reino que nos envolve. Depois, o turbilhão em que nos movemos. Por fim, o lugar secreto e território vulnerável onde se decide o destino dos sentimentos. Essas três dimensões ganham forma musical num ciclo de aberturas de concerto concebido no início da década de 1890, originalmente sob o título unificador Natureza, Vida e Amor. O compositor, então em plena maturidade criativa, imaginou um tríptico em que cada peça seria autônoma, mas ligada às demais por motivos temáticos e por uma visão de mundo integrada. Mais tarde, publicou cada abertura com um número de opus próprio e título independente: No Reino da Natureza, Carnaval e Otelo. Ainda assim, a ideia do ciclo permaneceu viva e hoje é possível ouvi-lo como uma espécie de sinfonia em três movimentos em que cada abertura ocupa um lugar preciso nessa arquitetura espiritual. Na primeira, não se descreve um cenário específico. Sugere-se um estado de espírito. A natureza surge como espaço de revelação, como templo silencioso em que se percebe a presença de algo maior. Movimentos amplos e ondulantes instauram o ritmo da paisagem. Surge o tema lírico que se tornará o eixo da obra, uma linha que evoca harmonia, amplitude, serenidade. A música cresce, se expande e retorna como o movimento de um dia que se abre, se ilumina e se recolhe. O caráter orgânico se intensifica quando o tema principal reaparece ao final, não como repetição, mas como uma espécie de reconhecimento, uma verdadeira cena sinfônica da natureza. No Reino da Natureza, Opus 91, de Antonín Dvořák.

0: no Reino da Natureza de Dvořák, Orquestra Filarmônica Tcheca, sob a regência do maestro Václav Talich. Na sequência, deixamos o silêncio da paisagem e somos lançados no meio da multidão. O barulho é de festa. Do Templo da Natureza, entramos no Carnaval da Vida.
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contemplação silenciosa ao espaço vibrante da existência humana. A paisagem se abre para a multidão. O recolhimento dá lugar ao movimento. O foco desloca-se para o turbilhão da vida. A abertura irrompe com grande energia, ritmos incisivos, cores brilhantes, uma pulsação que parece abrir uma praça cheia de gente. O carnaval não é apenas festa, nem se reduz a espetáculo. É metáfora da existência com seus impulsos, encontros, tensões, pausas e surpresas. Entre episódios de grande animação, surgem momentos líricos, quase íntimos, como se no meio da multidão a música se aproximasse de personagens, de encontros, de olhares. Esses trechos cantáveis sugerem que carnaval não é só ruído, mas também delicadeza, ternura, pequenas histórias que se desenrolam em meio ao caos. Carnaval, Opus 92, de Dvorak.

0: Carnaval de Dvorak, Filarmônica Tcheca, regida por Václav Talich. Na sequência, o território mais delicado e perigoso de todos. Aquele que se vê ameaçado por perturbação e corrosão.
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Depois da natureza e da vida, resta enfrentar o lugar mais profundo, o amor, não idealizado, mas posto à prova pela dúvida e pelo conflito. A última abertura mergulha no drama psicológico. Inspirada numa tragédia shakespeariana, concentra-se no lado sombrio do amor. A paixão que se contamina de ciúme, o sentimento sublime que se converte em tormento. O afeto ideal é tomado por sombras irreversíveis. O final não oferece reconciliação. Deixa a impressão de colapso interior numa tragédia que revela o amor como força grandiosa e vulnerável. Se na primeira abertura o ciclo se abria para a natureza como um espaço de harmonia e na segunda celebrava a vida em sua exuberância, aqui ele se encerra num ponto de alta densidade emocional. Há passagens em que a orquestra se torna quase espectral. Flautas em registro agudo, metais abafados e percussão delineando a aproximação de um gesto fatal. Otelo, Opus 93, de Dvorak.

três visões, três pilares, três aberturas e um único arco: natureza, vida e amor. Ouvida em sequência, esta trilogia delineia uma meditação sinfônica sobre o lugar do ser humano na ordem das coisas. A natureza surge como fundamento, a vida como movimento, o amor como centro crucial em que se decide o sentido da existência. Na interpretação histórica de Václav Thaler, figura central na tradição tcheca, cada abertura se integra às demais num diapasão que vai da serenidade à exuberância e da exuberância ao drama. Ao final, permanece a impressão de que essas três dimensões, o mundo, a existência e o sentimento, são inseparáveis e que a música, ao reuni-las, oferece uma visão profunda da experiência humana. A trilogia não oferece respostas, mas propõe imagens. O sopro da natureza que nos antecede e nos excede, o carnaval da vida que nos arrasta e nos expõe, o drama do amor que nos eleva e nos ameaça. Para Dvorak, natureza, vida e amor não são temas isolados, mas faces de uma mesma realidade em que se entrelaçam numa grande tessitura sonora de reflexão, júbilo e destino. 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
1: 2 horas.

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Em nome do Pai, e do Filho, e do Espírito Santo. Amém. Que alegria estar com você, meu irmão, minha irmã, para rezarmos juntos o Santo Rosário. Essa oração tão antiga da Igreja, onde todos os santos recomendam, os papas recomendam, prática muito comum em João Paulo II, em tantos homens e mulheres de Deus, o Santo Rosário. Quero convidar você a rezar comigo esta oração, que eu também gosto tanto e procuro rezar todos os dias. Então, juntos, vamos rezar unidos à Nossa Senhora. Gente, o Rosário é uma forte arma para vencermos o inimigo. O Rosário é uma forte arma para vencermos as nossas batalhas. Você que está rezando por um filho, você que está rezando para alguém se libertar das drogas, a graça de um emprego, a cura de uma enfermidade, eu não sei, eu sei que esta oração, ela é poderosa. E poderosa por quê? Porque nós meditamos em cada Ave Maria, os mistérios de Cristo. Não ficamos falando palavras vazias, não. São palavras cheias de autoridade, cheias de poder. Palavras bíblicas, e vamos juntos meditar os mistérios de Cristo. E isso tem um grande poder. Tem poder de salvação para a sua vida, tem poder de libertação. Então quero convidar você, com fé, juntos, a rezarmos o nosso Santo Rosário. Creio em Deus Pai, Todo-Poderoso, Criador do céu e da terra, e em Jesus Cristo, seu único Filho, nosso Senhor, que foi concebido pelo poder do Espírito Santo, nasceu da Virgem Maria, padeceu sob Pôncio Pilatos, foi crucificado, morto e sepultado, desceu à mansão dos mortos, ressuscitou ao terceiro dia, subiu aos céus, está sentado à direita de Deus Pai Todo-Poderoso, de onde há de vir a julgar os vivos e os mortos. Creio no Espírito Santo, na Santa Igreja Católica, na comunhão dos santos, na remissão dos pecados, na ressurreição da carne e na vida eterna. Amém. Quero convidar você a rezar um Pai Nosso e três Ave Marias para introduzirmos esse Santo Rosário. Pai Nosso, que estais nos céus, santificado seja o vosso nome, venha a nós o vosso reino. Seja feita a vossa vontade, assim na terra como no céu. O pão nosso de cada dia nos dai hoje, perdoai as nossas ofensas, assim como nós perdoamos a quem nos tem ofendido. E não nos deixeis cair em tentação, mas livrai-nos do mal. Amém. A primeira Ave Maria, em honra a Deus Pai. Ave Maria, cheia de graça, o Senhor é convosco, bendita sois vós entre as mulheres. E bendito é o fruto do vosso ventre, Jesus. Santa Maria, Mãe de Deus, rogai por nós, pecadores, agora e na hora de nossa morte. Amém. A segunda Ave Maria, em honra a Deus Filho. Ave Maria, cheia de graça, o Senhor é convosco. Bendita sois vós entre as mulheres. E bendito é o fruto do vosso ventre, Jesus. Santa Maria, Mãe de Deus, rogai por nós, pecadores, agora e na hora de nossa morte. Amém. A terceira Ave Maria, em honra ao Espírito Santo. Ave Maria, cheia de graça, o Senhor é convosco, bendita sois vós entre as mulheres, e bendito é o fruto do vosso ventre, Jesus. Santa Maria, Mãe de Deus, rogai por nós, pecadores, agora e na hora de nossa morte. Amém. Glória ao Pai, ao Filho e ao Espírito Santo, como era no princípio, agora e sempre. Amém. Primeiro mistério gozoso. Nós queremos contemplar a anunciação do anjo à Virgem Maria. O anjo chega àquela menina de 14, 15 anos e lhe anuncia: você vai ser mãe de Jesus, você vai ser mãe do Salvador. Gente, o céu esperava aquele sim. O céu estava ansioso por aquele sim. Aquela mulher daria luz ao Salvador. Se a primeira mulher deu a luz ao pecado, se a primeira mulher deu a luz às trevas, esta daria luz ao mundo. Mas ela precisava dizer seu sim. E ela disse sim. Rezemos juntos. Pai nosso, que estais nos céus, santificado seja o vosso nome.
Venha a nós o vosso reino, seja feita a vossa vontade, assim na terra como no céu. O pão nosso de cada dia nos dai hoje, perdoai as nossas ofensas, assim como nós perdoamos a quem nos tem ofendido. E não nos deixeis cair em tentação, mas livrai-nos do mal. Amém. Ave Maria, cheia de graça, o Senhor é convosco. Bendita sois vós entre as mulheres, e bendito é o fruto do vosso ventre, Jesus. Santa Maria, Mãe de Deus, rogai por nós, pecadores, agora e na hora de nossa morte. Amém. Ave Maria, cheia de graça, o Senhor é convosco. Bendita sois vós entre as mulheres, e bendito é o fruto do vosso ventre, Jesus. Santa Maria, Mãe de Deus, rogai por nós, pecadores, agora e na hora de nossa morte. Amém. Ave Maria, cheia de graça, o Senhor é convosco. Bendita sois vós entre as mulheres, e bendito é o fruto do vosso ventre, Jesus. Santa Maria, Mãe de Deus, rogai por nós, pecadores, agora e na hora de nossa morte. Amém. Ave Maria, cheia de graça, o Senhor é convosco. Bendita sois vós entre as mulheres, e bendito é o fruto do vosso ventre, Jesus. Santa Maria, Mãe de Deus, rogai por nós, pecadores, agora e na hora de nossa morte. Amém. Ave Maria, cheia de graça, o Senhor é convosco. Bendita sois vós entre as mulheres, e bendito é o fruto do vosso ventre, Jesus. Santa Maria, Mãe de Deus, rogai por nós, pecadores, agora e na hora de nossa morte. Amém. Ave Maria, cheia de graça, o Senhor é convosco. Bendita sois vós entre as mulheres, e bendito é o fruto do vosso ventre, Jesus. Santa Maria, Mãe de Deus, rogai por nós, pecadores, agora e na hora de nossa morte. Amém. Ave Maria, cheia de graça, o Senhor é convosco. Bendita sois vós entre as mulheres, e bendito é o fruto do vosso ventre, Jesus. Santa Maria, Mãe de Deus, rogai por nós, pecadores, agora e na hora de nossa morte. Amém. Ave Maria, cheia de graça, o Senhor é convosco. Bendita sois vós entre as mulheres, e bendito é o fruto do vosso ventre, Jesus. Santa Maria, Mãe de Deus, rogai por nós, pecadores, agora e na hora de nossa morte. Amém. Ave Maria, cheia de graça, o Senhor é convosco. Bendita sois vós entre as mulheres, e bendito é o fruto do vosso ventre, Jesus. Santa Maria, Mãe de Deus, rogai por nós, pecadores, agora e na hora de nossa morte. Amém. Ave Maria, cheia de graça, o Senhor é convosco. Bendita sois vós entre as mulheres, e bendito é o fruto do vosso ventre, Jesus. Santa Maria, Mãe de Deus, rogai por nós, pecadores, agora e na hora de nossa morte. Amém. Glória ao Pai, ao Filho e ao Espírito Santo, como era no princípio, agora e sempre. Amém. Ó meu Jesus, livrai-me do fogo do inferno, levai as almas todas para o céu e socorrei principalmente as que mais precisarem da vossa misericórdia. Nossa Senhora do Carmo, rogai por nós. Santa Teresinha do Menino Jesus, rogai por nós. Segundo mistério gozoso, nós queremos contemplar a visitação de Nossa Senhora à sua prima Santa Isabel. Que bonito! Quando Nossa Senhora descobre que a sua prima está grávida por um milagre de Deus e quer correr logo para ajudar a sua prima. Nossa Senhora é generosa, Nossa Senhora é caridosa e quer prestar um serviço e sai correndo imediatamente para ajudar sua prima Isabel. Quando Isabel vê Nossa Senhora, o seu ventre pula de alegria. João Batista, que já está lá dentro, pula de alegria ao se encontrar com o Salvador da humanidade. E Isabel diz: bendita és tu entre as mulheres, e bendito é o fruto que nasceu do teu ventre. Meditemos juntos esse grande mistério de nossa fé. Pai nosso, que estais nos céus, santificado seja o vosso nome. Venha a nós o vosso reino, seja feita a vossa vontade, assim na terra como no céu. O pão nosso de cada dia nos dai hoje, perdoai as nossas ofensas, assim como nós perdoamos a quem nos tem ofendido. E não nos deixeis cair em tentação, mas livrai-nos do mal. Amém. Ave Maria, cheia de graça, o Senhor é convosco. Bendita sois vós entre as mulheres, e bendito é o fruto do vosso ventre, Jesus.
Santa Maria, Mãe de Deus, rogai por nós, pecadores, agora e na hora de nossa morte. Amém. Ave Maria, cheia de graça, o Senhor é convosco. Bendita sois vós entre as mulheres e bendito é o fruto do vosso ventre, Jesus. Santa Maria, Mãe de Deus, rogai por nós, pecadores, agora e na hora de nossa morte. Amém. Ave Maria, cheia de graça, o Senhor é convosco. Bendita sois vós entre as mulheres e bendito é o fruto do vosso ventre, Jesus. Santa Maria, Mãe de Deus, rogai por nós, pecadores, agora e na hora de nossa morte. Amém. Ave Maria, cheia de graça, o Senhor é convosco. Bendita sois vós entre as mulheres e bendito é o fruto do vosso ventre, Jesus. Santa Maria, Mãe de Deus, rogai por nós, pecadores, agora e na hora de nossa morte. Amém. Ave Maria, cheia de graça, o Senhor é convosco. Bendita sois vós entre as mulheres e bendito é o fruto do vosso ventre, Jesus. Santa Maria, Mãe de Deus, rogai por nós, pecadores, agora e na hora de nossa morte. Amém. Ave Maria, cheia de graça, o Senhor é convosco. Bendita sois vós entre as mulheres e bendito é o fruto do vosso ventre, Jesus. Santa Maria, Mãe de Deus, rogai por nós, pecadores, agora e na hora de nossa morte. Amém. Ave Maria, cheia de graça, o Senhor é convosco. Bendita sois vós entre as mulheres e bendito é o fruto do vosso ventre, Jesus. Santa Maria, Mãe de Deus, rogai por nós, pecadores, agora e na hora de nossa morte. Amém. Ave Maria, cheia de graça, o Senhor é convosco. Bendita sois vós entre as mulheres e bendito é o fruto do vosso ventre, Jesus. Santa Maria, Mãe de Deus, rogai por nós, pecadores, agora e na hora de nossa morte. Amém. Ave Maria, cheia de graça, o Senhor é convosco. Bendita sois vós entre as mulheres e bendito é o fruto do vosso ventre, Jesus. Santa Maria, Mãe de Deus, rogai por nós, pecadores, agora e na hora de nossa morte. Amém. Ave Maria, cheia de graça, o Senhor é convosco. Bendita sois vós entre as mulheres e bendito é o fruto do vosso ventre, Jesus. Santa Maria, Mãe de Deus, rogai por nós, pecadores, agora e na hora de nossa morte. Amém. Glória ao Pai, ao Filho e ao Espírito Santo, como era no princípio, agora e sempre. Amém. Ó meu Jesus, perdoai-me, livrai-me do fogo do inferno, levai as almas todas para o céu e socorrei principalmente as que mais precisarem da vossa misericórdia. Nossa Senhora do Carmo, rogai por nós. Padre Pio, rogai por nós. Terceiro mistério gozoso. Nós queremos contemplar o nascimento do menino Jesus. Gente, que coisa linda! A luz brilhou, Jesus nasceu. O mundo que vivia nas trevas viu uma grande luz. Veja, o primeiro homem nos levou ao pecado. O primeiro homem nos levou à perdição. Agora está nascendo o segundo Adão, Jesus Cristo, o Salvador da humanidade. Ele vai salvar os homens dos seus pecados. Que alegria! Meditemos com alegria este mistério. Pai nosso, que estais nos céus, santificado seja o vosso nome. Venha a nós o vosso reino, seja feita a vossa vontade, assim na terra como no céu. O pão nosso de cada dia nos dai hoje. Perdoai as nossas ofensas, assim como nós perdoamos a quem nos tem ofendido. E não nos deixeis cair em tentação, mas livrai-nos do mal. Amém. Ave Maria, cheia de graça, o Senhor é convosco. Bendita sois vós entre as mulheres. E bendito é o fruto do vosso ventre, Jesus. Santa Maria, Mãe de Deus, rogai por nós, pecadores, agora e na hora de nossa morte. Amém. Ave Maria, cheia de graça, o Senhor é convosco. Bendita sois vós entre as mulheres e bendito é o fruto do vosso ventre, Jesus. Santa Maria, Mãe de Deus, rogai por nós, pecadores, agora e na hora de nossa morte. Amém. Ave Maria, cheia de graça, o Senhor é convosco. Bendita sois vós entre as mulheres e bendito é o fruto do vosso ventre, Jesus. Santa Maria, Mãe de Deus, rogai por nós, pecadores, agora e na hora de nossa morte. Amém. Ave Maria, cheia de graça, o Senhor é convosco. Bendita sois vós entre as mulheres e bendito é o fruto do vosso ventre, Jesus. Santa Maria, Mãe de Deus, rogai por nós, pecadores, agora e na hora de nossa morte. Amém. Ave Maria, cheia de graça, o Senhor é convosco. Bendita sois vós entre as mulheres e bendito é o fruto do vosso ventre, Jesus.
Santa Maria, Mãe de Deus, rogai por nós, pecadores, agora e na hora de nossa morte. Amém. Ave Maria, cheia de graça, o Senhor é convosco. Bendita sois vós entre as mulheres, e bendito é o fruto do vosso ventre, Jesus. Santa Maria, Mãe de Deus, rogai por nós, pecadores, agora e na hora de nossa morte. Amém. Ave Maria, cheia de graça, o Senhor é convosco. Bendita sois vós entre as mulheres, e bendito é o fruto do vosso ventre, Jesus. Santa Maria, Mãe de Deus, rogai por nós, pecadores, agora e na hora de nossa morte. Amém. Ave Maria, cheia de graça, o Senhor é convosco. Bendita sois vós entre as mulheres, e bendito é o fruto do vosso ventre, Jesus. Santa Maria, Mãe de Deus, rogai por nós, pecadores, agora e na hora de nossa morte. Amém. Ave Maria, cheia de graça, o Senhor é convosco. Bendita sois vós entre as mulheres, e bendito é o fruto do vosso ventre, Jesus. Santa Maria, Mãe de Deus, rogai por nós, pecadores, agora e na hora de nossa morte. Amém. Ave Maria, cheia de graça, o Senhor é convosco. Bendita sois vós entre as mulheres, e bendito é o fruto do vosso ventre, Jesus. Santa Maria, Mãe de Deus, rogai por nós, pecadores, agora e na hora de nossa morte. Amém. Glória ao Pai, ao Filho e ao Espírito Santo, como era no princípio, agora e sempre. Amém. Ó meu Jesus, perdoai-me, livrai-me do fogo do inferno, levai as almas todas para o céu e socorrei principalmente as que mais precisarem da vossa misericórdia. Nossa Senhora do Carmo, rogai por nós. São Francisco de Assis, rogai por nós. Nós queremos contemplar a apresentação do menino Jesus no templo. Que maravilha! Nossa Senhora, seguindo as leis da época, leva Jesus para ser apresentado. E para a surpresa dela, ela recebe profecias de Simeão. Este menino será causa de soerguimento para muitos, mas de queda para outros. Ou seja, quem crer em Jesus será salvo, quem não crer nele será condenado. E ao mesmo tempo ela recebe uma profecia, uma espada de dor vai transpassar sua alma, se referindo a toda dor que Nossa Senhora iria viver, principalmente na paixão do seu filho. Rezemos. Pai nosso, que estais nos céus, santificado seja o vosso nome. Venha a nós o vosso reino, seja feita a vossa vontade, assim na terra como no céu. O pão nosso de cada dia nos dai hoje, perdoai as nossas ofensas, assim como nós perdoamos a quem nos tem ofendido, e não nos deixeis cair em tentação, mas livrai-nos do mal. Amém. Ave Maria, cheia de graça, o Senhor é convosco, bendita sois vós entre as mulheres, e bendito é o fruto do vosso ventre, Jesus. Santa Maria, Mãe de Deus, rogai por nós, pecadores, agora e na hora de nossa morte. Amém. Ave Maria, cheia de graça, o Senhor é convosco. Bendita sois vós entre as mulheres, e bendito é o fruto do vosso ventre, Jesus. Santa Maria, Mãe de Deus, rogai por nós, pecadores, agora e na hora de nossa morte. Amém. Ave Maria, cheia de graça, o Senhor é convosco. Bendita sois vós entre as mulheres, e bendito é o fruto do vosso ventre, Jesus. Santa Maria, Mãe de Deus, rogai por nós, pecadores, agora e na hora de nossa morte. Amém. Ave Maria, cheia de graça, o Senhor é convosco. Bendita sois vós entre as mulheres, e bendito é o fruto do vosso ventre, Jesus. Santa Maria, Mãe de Deus, rogai por nós, pecadores, agora e na hora de nossa morte. Amém. Ave Maria, cheia de graça, o Senhor é convosco. Bendita sois vós entre as mulheres, e bendito é o fruto do vosso ventre, Jesus. Santa Maria, Mãe de Deus, rogai por nós, pecadores, agora e na hora de nossa morte. Amém. Ave Maria, cheia de graça, o Senhor é convosco. Bendita sois vós entre as mulheres, e bendito é o fruto do vosso ventre, Jesus. Santa Maria, Mãe de Deus, rogai por nós, pecadores, agora e na hora de nossa morte. Amém. Ave Maria, cheia de graça, o Senhor é convosco. Bendita sois vós entre as mulheres, e bendito é o fruto do vosso ventre, Jesus. Santa Maria, Mãe de Deus, rogai por nós, pecadores, agora e na hora de nossa morte. Amém. Ave Maria, cheia de graça, o Senhor é convosco. Bendita sois vós entre as mulheres, e bendito é o fruto do vosso ventre, Jesus. Santa Maria, Mãe de Deus, rogai por nós, pecadores, agora e na hora de nossa morte.
Amém. Ave Maria, cheia de graça, o Senhor é convosco. Bendita sois vós entre as mulheres. E bendito é o fruto do vosso ventre, Jesus. Santa Maria, Mãe de Deus, rogai por nós, pecadores, agora e na hora de nossa morte. Amém. Ave Maria, cheia de graça, o Senhor é convosco. Bendita sois vós entre as mulheres, e bendito é o fruto do vosso ventre, Jesus. Santa Maria, Mãe de Deus, rogai por nós, pecadores, agora e na hora de nossa morte. Amém. Glória ao Pai, ao Filho e ao Espírito Santo, como era no princípio, agora e sempre. Amém. Ó meu Jesus, perdoai ao Pai, ao Filho e ao Espírito Santo, como era no princípio, agora e sempre. Amém.

preocupada com toda essa situação. Mas quando encontra ele, Jesus diz algo que chama a atenção. Eu vim aqui para fazer a vontade do meu Pai. E a Bíblia diz que Nossa Senhora, em vez de brigar com o menino, Nossa Senhora fica em silêncio e guarda todas essas coisas no coração. Ela sabe que o filho não é dela. Ela vai entendendo que o filho veio para uma missão. E ela, desde então, desde cedo, aprende a despojar-se. Aprende a dar esse menino para a salvação da humanidade. Meditemos juntos esse mistério, que nós tenhamos a coragem de também nós fazermos a vontade de Deus na nossa vida. Pai nosso, que estais nos céus, santificado seja o vosso nome, venha a nós o vosso reino, seja feita a vossa vontade, assim na terra como no céu. O pão nosso de cada dia nos dai hoje. Perdoai as nossas ofensas, assim como nós perdoamos a quem nos tem ofendido. E não nos deixeis cair em tentação, mas livrai-nos do mal. Amém. Ave Maria, cheia de graça, o Senhor é convosco, bendita sois vós entre as mulheres, e bendito é o fruto do vosso ventre, Jesus. Santa Maria, Mãe de Deus, rogai por nós, pecadores, agora e na hora de nossa morte. Amém. Ave Maria, cheia de graça, o Senhor é convosco, bendita sois vós entre as mulheres, e bendito é o fruto do vosso ventre, Jesus. Santa Maria, Mãe de Deus, rogai por nós, pecadores, agora e na hora de nossa morte. Amém. Ave Maria, cheia de graça, o Senhor é convosco, bendita sois vós entre as mulheres, e bendito é o fruto do vosso ventre, Jesus. Santa Maria, Mãe de Deus, rogai por nós, pecadores, agora e na hora de nossa morte. Amém. Ave Maria, cheia de graça, o Senhor é convosco, bendita sois vós entre as mulheres, e bendito é o fruto do vosso ventre, Jesus. Santa Maria, Mãe de Deus, rogai por nós, pecadores, agora e na hora de nossa morte. Amém. Ave Maria, cheia de graça, o Senhor é convosco. Bendita sois vós entre as mulheres, e bendito é o fruto do vosso ventre, Jesus. Santa Maria, Mãe de Deus, rogai por nós, pecadores, agora e na hora de nossa morte. Amém. Ave Maria, cheia de graça, o Senhor é convosco. Bendita sois vós entre as mulheres, e bendito é o fruto do vosso ventre, Jesus. Santa Maria, Mãe de Deus, rogai por nós, pecadores, agora e na hora de nossa morte. Amém. Ave Maria, cheia de graça, o Senhor é convosco. Bendita sois vós entre as mulheres, e bendito é o fruto do vosso ventre, Jesus. Santa Maria, Mãe de Deus, rogai por nós, pecadores, agora e na hora de nossa morte. Amém. Ave Maria, cheia de graça, o Senhor é convosco. Bendita sois vós entre as mulheres, e bendito é o fruto do vosso ventre, Jesus. Santa Maria, Mãe de Deus, rogai por nós, pecadores, agora e na hora de nossa morte. Amém. Ave Maria, cheia de graça, o Senhor é convosco. Bendita sois vós entre as mulheres, e bendito é o fruto do vosso ventre, Jesus. Santa Maria, Mãe de Deus, rogai por nós, pecadores, agora e na hora de nossa morte. Amém. Ave Maria, cheia de graça, o Senhor é convosco. Bendita sois vós entre as mulheres, e bendito é o fruto do vosso ventre, Jesus. Santa Maria, Mãe de Deus, rogai por nós, pecadores, agora e na hora de nossa morte. Amém. Glória ao Pai, ao Filho e ao Espírito Santo, como era no princípio, agora e sempre. Amém. Ó meu Jesus, perdoai-me e livrai-me do fogo do inferno. Levai as almas todas para o céu e socorrei principalmente as que mais precisarem da vossa misericórdia. Nossa Senhora do Carmo, rogai por nós. São Padre Pio, rogai por nós. Primeiro mistério luminoso, nós vamos contemplar o batismo de Jesus. Jesus pede a João Batista que seja batizado com muita humildade. João Batista fala, eu não sou digno, mas por João Batista, Jesus é batizado, inaugurando na igreja o sacramento de salvação, o batismo. Mergulhando-nos na água do batismo, nós morremos para o pecado e ressurgimos com Cristo. Que você, neste mistério, possa meditar o seu batismo, que é conversão, que é a salvação de Deus entrando na sua vida. Pai nosso, que estais no céu, santificado seja o vosso nome, venha a nós o vosso reino, seja feita a vossa vontade, assim na terra como no céu.
O pão nosso de cada dia nos dai hoje, perdoai as nossas ofensas,

assim como nós perdoamos a quem nos tem ofendido. E não nos deixeis cair em tentação, mas livrai-nos do mal. Amém. Ave Maria, cheia de graça, o Senhor é convosco. Bendita sois vós entre as mulheres e bendito é o fruto do vosso ventre, Jesus. Santa Maria, Mãe de Deus, rogai por nós, pecadores, agora e na hora de nossa morte. Amém. Ave Maria, cheia de graça, o Senhor é convosco. Bendita sois vós entre as mulheres e bendito é o fruto do vosso ventre, Jesus. Santa Maria, Mãe de Deus, rogai por nós, pecadores, agora e na hora de nossa morte. Amém. Ave Maria, cheia de graça, o Senhor é convosco. Bendita sois vós entre as mulheres e bendito é o fruto do vosso ventre, Jesus. Santa Maria, Mãe de Deus, rogai por nós, pecadores, agora e na hora de nossa morte. Amém. Ave Maria, cheia de graça, o Senhor é convosco. Bendita sois vós entre as mulheres e bendito é o fruto do vosso ventre, Jesus. Santa Maria, Mãe de Deus, rogai por nós, pecadores, agora e na hora de nossa morte. Amém. Ave Maria, cheia de graça, o Senhor é convosco. Bendita sois vós entre as mulheres e bendito é o fruto do vosso ventre, Jesus. Santa Maria, Mãe de Deus, rogai por nós, pecadores, agora e na hora de nossa morte. Amém. Ave Maria, cheia de graça, o Senhor é convosco. Bendita sois vós entre as mulheres e bendito é o fruto do vosso ventre, Jesus. Santa Maria, Mãe de Deus, rogai por nós, pecadores, agora e na hora de nossa morte. Amém. Ave Maria, cheia de graça, o Senhor é convosco. Bendita sois vós entre as mulheres, e bendito é o fruto do vosso ventre, Jesus. Santa Maria, Mãe de Deus, rogai por nós, pecadores, agora e na hora de nossa morte. Amém. Ave Maria, cheia de graça, o Senhor é convosco. Bendita sois vós entre as mulheres, e bendito é o fruto do vosso ventre, Jesus. Santa Maria, Mãe de Deus, rogai por nós, pecadores, agora e na hora de nossa morte. Amém. Ave Maria, cheia de graça, o Senhor é convosco. Bendita sois vós entre as mulheres e bendito é o fruto do vosso ventre, Jesus. Santa Maria, Mãe de Deus, rogai por nós, pecadores, agora e na hora de nossa morte. Amém. Ave Maria, cheia de graça, o Senhor é convosco. Bendita sois vós entre as mulheres e bendito é o fruto do vosso ventre, Jesus. Santa Maria, Mãe de Deus, rogai por nós, pecadores, agora e na hora de nossa morte. Amém. Glória ao Pai, ao Filho e ao Espírito Santo, como era no princípio, agora e sempre. Amém. Ó meu Jesus, perdoai-me e livrai-me do fogo do inferno. Levai as almas todas para o céu e socorrei principalmente as que mais precisarem da vossa misericórdia. Nossa Senhora do Carmo, rogai por nós. São Miguel Arcanjo, rogai por nós. Segundo mistério luminoso, nós vamos contemplar Jesus transformando a água em vinho nas bodas de Caná. Um milagre, e que acontece pela intercessão de Nossa Senhora. Nossa Senhora é aquela que quer interceder pelos nossos milagres, é aquela que quer pedir a Jesus, faça um milagre. E ela diz uma ordem que fica muito clara, fazei tudo o que Ele vos disser. É isso que Nossa Senhora quer. Ela não quer nada para ela, ela só aponta para Jesus. Jesus faz um milagre, fazei tudo o que Ele vos disser. Acredite, creia, rezemos com muita fé este mistério. Pai nosso que estais no céu, santificado seja o vosso nome. Venha a nós o vosso reino, seja feita a vossa vontade, assim na terra como no céu. O pão nosso de cada dia nos dai hoje. Perdoai as nossas ofensas, assim como nós perdoamos a quem nos tem ofendido. E não nos deixeis cair em tentação, mas livrai-nos do mal. Amém. Ave Maria, cheia de graça, o Senhor é convosco. Bendita sois vós entre as mulheres e bendito é o fruto do vosso ventre, Jesus. Santa Maria, Mãe de Deus, rogai por nós, pecadores, agora e na hora de nossa morte. Amém. Ave Maria, cheia de graça, o Senhor é convosco. Bendita sois vós entre as mulheres e bendito é o fruto do vosso ventre, Jesus. Santa Maria, Mãe de Deus, rogai por nós, pecadores, agora e na hora de nossa morte. Amém. Ave Maria, cheia de graça, o Senhor é convosco. Bendita sois vós entre as mulheres e bendito é o fruto do vosso ventre, Jesus. Santa Maria, Mãe de Deus, rogai por nós, pecadores, agora e na hora de nossa morte. Amém. Ave Maria, cheia de graça, o Senhor é convosco.
Bendita sois vós entre as mulheres, e bendito é o fruto do vosso ventre, Jesus. Santa Maria, Mãe de Deus, rogai por nós, pecadores, agora e na hora de nossa morte. Amém. Ave Maria, cheia de graça, o Senhor é convosco. Bendita sois vós entre as mulheres, e bendito é o fruto do vosso ventre, Jesus. Santa Maria, Mãe de Deus, rogai por nós, pecadores, agora e na hora de nossa morte. Amém. Ave Maria, cheia de graça, o Senhor é convosco. Bendita sois vós entre as mulheres, e bendito é o fruto do vosso ventre, Jesus. Santa Maria, Mãe de Deus, rogai por nós, pecadores, agora e na hora de nossa morte. Amém. Ave Maria, cheia de graça, o Senhor é convosco. Bendita sois vós entre as mulheres, e bendito é o fruto do vosso ventre, Jesus. Santa Maria, Mãe de Deus, rogai por nós, pecadores, agora e na hora de nossa morte. Amém. Ave Maria, cheia de graça, o Senhor é convosco. Bendita sois vós entre as mulheres, e bendito é o fruto do vosso ventre, Jesus. Santa Maria, Mãe de Deus, rogai por nós, pecadores, agora e na hora de nossa morte. Amém. Ave Maria, cheia de graça, o Senhor é convosco. Bendita sois vós entre as mulheres, e bendito é o fruto do vosso ventre, Jesus. Santa Maria, Mãe de Deus, rogai por nós, pecadores, agora e na hora de nossa morte. Amém. Ave Maria, cheia de graça, o Senhor é convosco. Bendita sois vós entre as mulheres, e bendito é o fruto do vosso ventre, Jesus. Santa Maria, Mãe de Deus, rogai por nós, pecadores, agora e na hora de nossa morte. Amém. Glória ao Pai, ao Filho e ao Espírito Santo, como era no princípio, agora e sempre. Amém. Ó meu Jesus, perdoai-me, livrai-me do fogo do inferno, levai as almas todas para o céu e socorrei principalmente as que mais precisarem da vossa misericórdia. Nossa Senhora do Carmo, rogai por nós. Santa Teresinha do Menino Jesus, rogai por nós. Terceiro mistério luminoso. Nós queremos contemplar o início da missão de Jesus, o início da sua vida pública, a qual ele começa pregando a palavra: convertei-vos e crede no Evangelho. É isso que Jesus veio trazer para nós, veio dizer para o mundo: convertam-se, voltem para mim, ainda dá tempo, porque o Pai é um Pai misericordioso que quer perdoar vocês. Arrependam-se e voltem para mim. Neste mistério, abramos o coração a Jesus e rezemos com muita confiança. Pai nosso, que estais nos céus, santificado seja o vosso nome. Venha a nós o vosso reino, seja feita a vossa vontade, assim na terra como no céu. O pão nosso de cada dia nos dai hoje. Perdoai as nossas ofensas, assim como nós perdoamos a quem nos tem ofendido. E não nos deixeis cair em tentação, mas livrai-nos do mal. Amém. Ave Maria, cheia de graça, o Senhor é convosco. Bendita sois vós entre as mulheres, e bendito é o fruto do vosso ventre, Jesus. Santa Maria, Mãe de Deus, rogai por nós, pecadores, agora e na hora de nossa morte. Amém. Ave Maria, cheia de graça, o Senhor é convosco. Bendita sois vós entre as mulheres, e bendito é o fruto do vosso ventre, Jesus. Santa Maria, Mãe de Deus, rogai por nós, pecadores, agora e na hora de nossa morte. Amém. Ave Maria, cheia de graça, o Senhor é convosco. Bendita sois vós entre as mulheres, e bendito é o fruto do vosso ventre, Jesus. Santa Maria, Mãe de Deus, rogai por nós, pecadores, agora e na hora de nossa morte. Amém. Ave Maria, cheia de graça, o Senhor é convosco. Bendita sois vós entre as mulheres, e bendito é o fruto do vosso ventre, Jesus. Santa Maria, Mãe de Deus, rogai por nós, pecadores, agora e na hora de nossa morte. Amém. Ave Maria, cheia de graça, o Senhor é convosco. Bendita sois vós entre as mulheres, e bendito é o fruto do vosso ventre, Jesus. Santa Maria, Mãe de Deus, rogai por nós, pecadores, agora e na hora de nossa morte. Amém. Ave Maria, cheia de graça, o Senhor é convosco. Bendita sois vós entre as mulheres, e bendito é o fruto do vosso ventre, Jesus. Santa Maria, Mãe de Deus, rogai por nós, pecadores, agora e na hora de nossa morte. Amém. Ave Maria, cheia de graça, o Senhor é convosco. Bendita sois vós entre as mulheres, e bendito é o fruto do vosso ventre, Jesus. Santa Maria, Mãe de Deus, rogai por nós, pecadores, agora e na hora de nossa morte. Amém. Ave Maria, cheia de graça, o Senhor é convosco. Bendita sois vós entre as mulheres, e bendito é o fruto do vosso ventre, Jesus.
Santa Maria, Mãe de Deus, rogai por nós, pecadores, agora e na hora de nossa morte. Amém. Ave Maria, cheia de graça, o Senhor é convosco. Bendita sois vós entre as mulheres, e bendito é o fruto do vosso ventre, Jesus. Santa Maria, Mãe de Deus, rogai por nós, pecadores, agora e na hora de nossa morte. Amém. Ave Maria, cheia de graça, o Senhor é convosco. Bendita sois vós entre as mulheres, e bendito é o fruto do vosso ventre, Jesus. Santa Maria, Mãe de Deus, rogai por nós, pecadores, agora e na hora de nossa morte. Amém. Glória ao Pai, ao Filho e ao Espírito Santo, como era no princípio, agora e sempre. Amém. Ó meu Jesus, perdoai-me e livrai-me do fogo do inferno. Levai as almas todas para o céu e socorrei principalmente as que mais precisarem da vossa misericórdia. Nossa Senhora do Carmo, rogai por nós. São Francisco de Assis, rogai por nós. Quarto mistério luminoso. Nós queremos contemplar a transfiguração de Jesus diante dos discípulos. De três discípulos, Jesus se transfigura antes da sua morte para revelar a eles a sua glória, que tudo que ele vai passar depois da cruz virá a vitória, depois da cruz virá a ressurreição. Irmãos e irmãs, também nós passamos por tantas situações difíceis na vida. Depois da cruz vem a vitória. Contemplemos esse mistério de glória, esse mistério luminoso. Pai nosso, que estais nos céus, santificado seja o vosso nome. Venha a nós o vosso reino, seja feita a vossa vontade, assim na terra como no céu. O pão nosso de cada dia nos dai hoje. Perdoai as nossas ofensas, assim como nós perdoamos a quem nos tem ofendido. E não nos deixeis cair em tentação, mas livrai-nos do mal. Amém. Ave Maria, cheia de graça, o Senhor é convosco. Bendita sois vós entre as mulheres, e bendito é o fruto do vosso ventre, Jesus. Santa Maria, Mãe de Deus, rogai por nós, pecadores, agora e na hora de nossa morte. Amém. Ave Maria, cheia de graça, o Senhor é convosco. Bendita sois vós entre as mulheres, e bendito é o fruto do vosso ventre, Jesus. Santa Maria, Mãe de Deus, rogai por nós, pecadores, agora e na hora de nossa morte. Amém. Ave Maria, cheia de graça, o Senhor é convosco. Bendita sois vós entre as mulheres, e bendito é o fruto do vosso ventre, Jesus. Santa Maria, Mãe de Deus, rogai por nós, pecadores, agora e na hora de nossa morte. Amém. Ave Maria, cheia de graça, o Senhor é convosco. Bendita sois vós entre as mulheres, e bendito é o fruto do vosso ventre, Jesus. Santa Maria, Mãe de Deus, rogai por nós, pecadores, agora e na hora de nossa morte. Amém. Ave Maria, cheia de graça, o Senhor é convosco. Bendita sois vós entre as mulheres, e bendito é o fruto do vosso ventre, Jesus. Santa Maria, Mãe de Deus, rogai por nós, pecadores, agora e na hora de nossa morte. Amém. Ave Maria, cheia de graça, o Senhor é convosco. Bendita sois vós entre as mulheres, e bendito é o fruto do vosso ventre, Jesus. Santa Maria, Mãe de Deus, rogai por nós, pecadores, agora e na hora de nossa morte. Amém. Ave Maria, cheia de graça, o Senhor é convosco. Bendita sois vós entre as mulheres, e bendito é o fruto do vosso ventre, Jesus. Santa Maria, Mãe de Deus, rogai por nós, pecadores, agora e na hora de nossa morte. Amém. Ave Maria, cheia de graça, o Senhor é convosco. Bendita sois vós entre as mulheres, e bendito é o fruto do vosso ventre, Jesus. Santa Maria, Mãe de Deus, rogai por nós, pecadores, agora e na hora de nossa morte. Amém. Ave Maria, cheia de graça, o Senhor é convosco. Bendita sois vós entre as mulheres, e bendito é o fruto do vosso ventre, Jesus. Santa Maria, Mãe de Deus, rogai por nós, pecadores, agora e na hora de nossa morte. Amém. Ave Maria, cheia de graça, o Senhor é convosco. Bendita sois vós entre as mulheres, e bendito é o fruto do vosso ventre, Jesus. Santa Maria, Mãe de Deus, rogai por nós, pecadores, agora e na hora de nossa morte. Amém. Glória ao Pai, ao Filho e ao Espírito Santo, como era no princípio, agora e sempre. Amém. Ó meu Jesus, perdoai-me e livrai-me do fogo do inferno, levai as almas todas para o céu e socorrei principalmente as que mais precisarem da vossa misericórdia. Nossa Senhora do Carmo, rogai por nós. São João da Cruz,
rogai por nós. Quinto mistério luminoso, nós vamos contemplar a instituição da Eucaristia. Jesus sabe que vai ter que voltar para o Pai e Ele não quer nos abandonar. Inaugura-se o maior sacramento de amor. Ele diz que vai ficar presente entre nós através das espécies eucarísticas. Isto é meu corpo, isto é meu sangue. E toda vez que deles comerdes, vocês estão comendo a minha carne e bebendo o meu sangue. A Eucaristia é o sacramento de amor, é Jesus presente no nosso meio. Irmãos, com muito amor, com muita adoração, rezemos este mistério. Pai nosso, que estais nos céus, santificado seja o vosso nome, venha a nós o vosso reino. Seja feita a vossa vontade, assim na terra como no céu. O pão nosso de cada dia nos dai hoje. Perdoai as nossas ofensas, assim como nós perdoamos a quem nos tem ofendido. E não nos deixeis cair em tentação, mas livrai-nos do mal. Amém. Ave Maria, cheia de graça, o Senhor é convosco. Bendita sois vós entre as mulheres e bendito é o fruto do vosso ventre, Jesus. Santa Maria, Mãe de Deus, rogai por nós, pecadores, agora e na hora de nossa morte. Amém. Ave Maria, cheia de graça, o Senhor é convosco. Bendita sois vós entre as mulheres e bendito é o fruto do vosso ventre, Jesus. Santa Maria, Mãe de Deus, rogai por nós, pecadores, agora e na hora de nossa morte. Amém. Ave Maria, cheia de graça, o Senhor é convosco. Bendita sois vós entre as mulheres e bendito é o fruto do vosso ventre, Jesus. Santa Maria, Mãe de Deus, rogai por nós, pecadores, agora e na hora de nossa morte. Amém. Ave Maria, cheia de graça, o Senhor é convosco. Bendita sois vós entre as mulheres e bendito é o fruto do vosso ventre, Jesus. Santa Maria, Mãe de Deus, rogai por nós, pecadores, agora e na hora de nossa morte. Amém. Ave Maria, cheia de graça, o Senhor é convosco. Bendita sois vós entre as mulheres e bendito é o fruto do vosso ventre, Jesus. Santa Maria, Mãe de Deus, rogai por nós, pecadores, agora e na hora de nossa morte. Amém. Ave Maria, cheia de graça, o Senhor é convosco. Bendita sois vós entre as mulheres e bendito é o fruto do vosso ventre, Jesus. Santa Maria, Mãe de Deus, rogai por nós, pecadores, agora e na hora de nossa morte. Amém. Ave Maria, cheia de graça, o Senhor é convosco. Bendita sois vós entre as mulheres e bendito é o fruto do vosso ventre, Jesus. Santa Maria, Mãe de Deus, rogai por nós, pecadores, agora e na hora de nossa morte. Amém. Ave Maria, cheia de graça, o Senhor é convosco. Bendita sois vós entre as mulheres e bendito é o fruto do vosso ventre, Jesus. Santa Maria, Mãe de Deus, rogai por nós, pecadores, agora e na hora de nossa morte. Amém. Ave Maria, cheia de graça, o Senhor é convosco. Bendita sois vós entre as mulheres e bendito é o fruto do vosso ventre, Jesus. Santa Maria, Mãe de Deus, rogai por nós, pecadores, agora e na hora de nossa morte. Amém. Ave Maria, cheia de graça, o Senhor é convosco. Bendita sois vós entre as mulheres e bendito é o fruto do vosso ventre, Jesus. Santa Maria, Mãe de Deus, rogai por nós, pecadores, agora e na hora de nossa morte. Amém. Glória ao Pai, ao Filho e ao Espírito Santo, como era no princípio, agora e sempre. Amém. Ó meu Jesus, perdoai-me, livrai-me do fogo do inferno, levai as almas todas para o céu e socorrei principalmente as que mais precisarem da vossa misericórdia. Nossa Senhora do Carmo, rogai por nós. São Padre Pio, rogai por nós. Primeiro mistério doloroso, nós queremos contemplar a agonia de Jesus no Horto das Oliveiras. Jesus soa sangue, Jesus sabe que a sua morte se aproxima e o seu lado humano, Jesus era 100% homem, ele começa a se angustiar, ele começa a sofrer, ele começa a suar sangue, mas ele não arreda, ele não desiste da vontade do Pai e ele reza: faze, ó Pai, não a minha vontade, mas a tua vontade. Que mesmo na dor, nós tenhamos a coragem de fazer a vontade de Deus em nossa vida. Pai nosso, que estais nos céus,
Santificado seja o vosso nome, venha a nós o vosso reino. Seja feita a vossa vontade, assim na terra como no céu. O pão nosso de cada dia nos dai hoje, perdoai as nossas ofensas, assim como nós perdoamos a quem nos tem ofendido. E não nos deixeis cair em tentação, mas livrai-nos do mal. Amém. Ave Maria, cheia de graça, o Senhor é convosco. Bendita sois vós entre as mulheres, e bendito é o fruto do vosso ventre, Jesus. Santa Maria, Mãe de Deus, rogai por nós, pecadores, agora e na hora de nossa morte. Amém. Ave Maria, cheia de graça, o Senhor é convosco. Bendita sois vós entre as mulheres, e bendito é o fruto do vosso ventre, Jesus. Santa Maria, Mãe de Deus, rogai por nós, pecadores, agora e na hora de nossa morte. Amém. Ave Maria, cheia de graça, o Senhor é convosco. Bendita sois vós entre as mulheres. Bendito é o fruto do vosso ventre, Jesus. Santa Maria, Mãe de Deus, rogai por nós, pecadores, agora e na hora de nossa morte. Amém. Ave Maria, cheia de graça, o Senhor é convosco. Bendita sois vós entre as mulheres. E bendito é o fruto do vosso ventre, Jesus. Santa Maria, Mãe de Deus, rogai por nós, pecadores, agora e na hora de nossa morte. Amém. Ave Maria, cheia de graça, o Senhor é convosco. Bendita sois vós entre as mulheres. E bendito é o fruto do vosso ventre, Jesus. Santa Maria, Mãe de Deus, rogai por nós, pecadores, agora e na hora de nossa morte. Amém. Ave Maria, cheia de graça, o Senhor é convosco. Bendita sois vós entre as mulheres, e bendito é o fruto do vosso ventre, Jesus. Santa Maria, Mãe de Deus, rogai por nós, pecadores, agora e na hora de nossa morte. Amém. Ave Maria, cheia de graça, o Senhor é convosco. Bendita sois vós entre as mulheres, e bendito é o fruto do vosso ventre, Jesus. Santa Maria, Mãe de Deus, rogai por nós, pecadores, agora e na hora de nossa morte. Amém. Ave Maria, cheia de graça, o Senhor é convosco. Bendita sois vós entre as mulheres. E bendito é o fruto do vosso ventre, Jesus. Santa Maria, Mãe de Deus, rogai por nós, pecadores, agora e na hora de nossa morte. Amém. Ave Maria, cheia de graça, o Senhor é convosco. Bendita sois vós entre as mulheres. E bendito é o fruto do vosso ventre, Jesus. Santa Maria, Mãe de Deus, rogai por nós, pecadores, agora e na hora de nossa morte. Amém. Ave Maria, cheia de graça, o Senhor é convosco. Bendita sois vós entre as mulheres, e bendito é o fruto do vosso ventre, Jesus. Santa Maria, Mãe de Deus, rogai por nós, pecadores, agora e na hora de nossa morte. Amém. Glória ao Pai, ao Filho e ao Espírito Santo, como era no princípio, agora e sempre. Amém. Ó meu Jesus, perdoai-me, livrai-me do fogo do inferno. Levai as almas todas para o céu e socorrei principalmente as que mais precisarem da vossa misericórdia. Nossa Senhora do Carmo, rogai por nós. Padre Pio de Pietrelcina, rogai por nós. Segundo mistério doloroso. Nós queremos contemplar a flagelação de Jesus Cristo. Jesus Cristo, de uma forma desumana, é flagelado. Batem nele, fazem dele uma chaga só. Muito sangue, muita dor, muito sofrimento. Mas ele sabe por que ele está sofrendo, por causa dos nossos pecados. Ele está assumindo o pecado de toda a humanidade. Isso é muito duro, é um fardo muito grande. Mas tudo ele está passando por amor. Meditemos esse mistério. Você também talvez esteja sofrendo hoje, mas unido a Cristo, você também pode vencer todos os seus sofrimentos. Pai nosso, que estais nos céus, santificado seja o vosso nome, venha a nós o vosso reino. Seja feita a vossa vontade, assim na terra como no céu. O pão nosso de cada dia nos dai hoje, perdoai as nossas ofensas, assim como nós perdoamos a quem nos tem ofendido. E não nos deixeis cair em tentação, mas livrai-nos do mal. Amém. Ave Maria, cheia de graça, o Senhor é convosco. Bendita sois vós entre as mulheres e bendito é o fruto do vosso ventre, Jesus. Santa Maria, Mãe de Deus, rogai por nós, pecadores, agora e na hora de nossa morte. Amém. Ave Maria, cheia de graça, o Senhor é convosco.
Bendita sois vós entre as mulheres e bendito é o fruto do vosso ventre, Jesus. Santa Maria, Mãe de Deus, rogai por nós, pecadores, agora e na hora de nossa morte. Amém. Ave Maria, cheia de graça, o Senhor é convosco. Bendita sois vós entre as mulheres e bendito é o fruto do vosso ventre, Jesus. Santa Maria, Mãe de Deus, rogai por nós, pecadores, agora e na hora de nossa morte. Amém. Ave Maria, cheia de graça, o Senhor é convosco. Bendita sois vós entre as mulheres e bendito é o fruto do vosso ventre, Jesus. Santa Maria, Mãe de Deus, rogai por nós, pecadores, agora e na hora de nossa morte. Amém. Ave Maria, cheia de graça, o Senhor é convosco. Bendita sois vós entre as mulheres e bendito é o fruto do vosso ventre, Jesus. Santa Maria, Mãe de Deus, rogai por nós, pecadores, agora e na hora de nossa morte. Amém. Ave Maria, cheia de graça, o Senhor é convosco. Bendita sois vós entre as mulheres e bendito é o fruto do vosso ventre, Jesus. Santa Maria, Mãe de Deus, rogai por nós, pecadores, agora e na hora de nossa morte. Amém. Ave Maria, cheia de graça, o Senhor é convosco. Bendita sois vós entre as mulheres e bendito é o fruto do vosso ventre, Jesus. Santa Maria, Mãe de Deus, rogai por nós, pecadores, agora e na hora de nossa morte. Amém. Ave Maria, cheia de graça, o Senhor é convosco. Bendita sois vós entre as mulheres e bendito é o fruto do vosso ventre, Jesus. Santa Maria, Mãe de Deus, rogai por nós, pecadores, agora e na hora de nossa morte. Amém. Ave Maria, cheia de graça, o Senhor é convosco. Bendita sois vós entre as mulheres e bendito é o fruto do vosso ventre, Jesus. Santa Maria, Mãe de Deus, rogai por nós, pecadores, agora e na hora de nossa morte. Amém. Ave Maria, cheia de graça, o Senhor é convosco. Bendita sois vós entre as mulheres e bendito é o fruto do vosso ventre, Jesus. Santa Maria, Mãe de Deus, rogai por nós, pecadores, agora e na hora de nossa morte. Amém. Glória ao Pai, ao Filho e ao Espírito Santo, como era no princípio, agora e sempre. Amém. Ó meu Jesus, perdoai-me, livrai-me do fogo do inferno. Levai as almas todas para o céu e socorrei principalmente as que mais precisarem da vossa misericórdia. Nossa Senhora do Carmo, rogai por nós. São Padre Pio, rogai por nós. Terceiro mistério doloroso. Nós vamos contemplar a coroação de espinhos de nosso Senhor. Ele é o Rei do Universo, mas a coroa que Ele recebe não é de ouro, é de espinhos. Ele sofre por nós, Ele sofre por amor de nós, Ele passa humilhação. Mas Ele sabia que Ele ia passar por tudo isso por amor de nós. Na carta aos Filipenses, Paulo já diz, Ele esvaziou-se de si mesmo para nos encontrar. Ele esvaziou-se de si mesmo, Ele aceitou a humilhação para vir ao nosso encontro. Rezemos com muito amor. Talvez você também na sua vida tenha passado humilhações, tenha passado sofrimentos. Deus está contigo nesta hora. Pai nosso, que estais nos céus, santificado seja o vosso nome. Venha a nós o vosso reino, seja feita a vossa vontade, assim na terra como no céu. O pão nosso de cada dia nos dai hoje, perdoai as nossas ofensas, assim como nós perdoamos a quem nos tem ofendido. E não nos deixeis cair em tentação, mas livrai-nos do mal. Amém. Ave Maria, cheia de graça, o Senhor é convosco. Bendita sois vós entre as mulheres e bendito é o fruto do vosso ventre, Jesus. Santa Maria, Mãe de Deus, rogai por nós, pecadores, agora e na hora de nossa morte. Amém. Ave Maria, cheia de graça, o Senhor é convosco. Bendita sois vós entre as mulheres e bendito é o fruto do vosso ventre, Jesus. Santa Maria, Mãe de Deus, rogai por nós, pecadores, agora e na hora de nossa morte. Amém. Ave Maria, cheia de graça, o Senhor é convosco. Bendita sois vós entre as mulheres e bendito é o fruto do vosso ventre, Jesus. Santa Maria, Mãe de Deus, rogai por nós, pecadores, agora e na hora de nossa morte. Amém. Ave Maria, cheia de graça, o Senhor é convosco. Bendita sois vós entre as mulheres e bendito é o fruto do vosso ventre, Jesus. Santa Maria, Mãe de Deus, rogai por nós, pecadores, agora e na hora de nossa morte. Amém.
Ave Maria, cheia de graça, o Senhor é convosco, bendita sois vós entre as mulheres, e bendito é o fruto do vosso ventre, Jesus. Santa Maria, Mãe de Deus, rogai por nós, pecadores, agora e na hora de nossa morte. Amém. Ave Maria, cheia de graça, o Senhor é convosco. Bendita sois vós entre as mulheres, e bendito é o fruto do vosso ventre, Jesus. Santa Maria, Mãe de Deus, rogai por nós, pecadores, agora e na hora de nossa morte. Amém. Ave Maria, cheia de graça, o Senhor é convosco. Bendita sois vós entre as mulheres, e bendito é o fruto do vosso ventre, Jesus. Santa Maria, Mãe de Deus, rogai por nós, pecadores, agora e na hora de nossa morte. Amém. Ave Maria, cheia de graça, o Senhor é convosco. Bendita sois vós entre as mulheres, e bendito é o fruto do vosso ventre, Jesus. Santa Maria, Mãe de Deus, rogai por nós, pecadores, agora e na hora de nossa morte. Amém. Ave Maria, cheia de graça, o Senhor é convosco. Bendita sois vós entre as mulheres, e bendito é o fruto do vosso ventre, Jesus. Santa Maria, Mãe de Deus, rogai por nós, pecadores, agora e na hora de nossa morte. Amém. Ave Maria, cheia de graça, o Senhor é convosco. Bendita sois vós entre as mulheres, e bendito é o fruto do vosso ventre, Jesus. Santa Maria, Mãe de Deus, rogai por nós, pecadores, agora e na hora de nossa morte. Amém. Glória ao Pai, ao Filho e ao Espírito Santo, como era no princípio, agora e sempre. Amém. Ó meu Jesus, perdoai-me, livrai-me do fogo do inferno, levai as almas todas para o céu e socorrei principalmente as que mais precisarem da vossa misericórdia. Nossa Senhora do Carmo, rogai por nós. São João da Cruz, rogai por nós. Quarto mistério doloroso. Nós queremos contemplar Jesus carregando a cruz para o Calvário. Jesus carregando o fardo dos nossos pecados. Jesus carregando o nosso sofrimento. Jesus carregando a nossa dor. Você também talvez está carregando uma cruz hoje, uma cruz pesada. Mas pode ter certeza que Cristo está carregando ela com você. Cristo já carregou a nossa cruz. E depois da cruz vem a vitória. Depois da cruz vem a glória. Quanto maior for o nosso sofrimento, diz a palavra, maior será a nossa vitória. Pai nosso, que estais nos céus, santificado seja o vosso nome, venha a nós o vosso reino. Seja feita a vossa vontade, assim na terra como no céu. O pão nosso de cada dia nos dai hoje. Perdoai as nossas ofensas, assim como nós perdoamos a quem nos tem ofendido. E não nos deixeis cair em tentação, mas livrai-nos do mal. Amém. Ave Maria, cheia de graça, o Senhor é convosco. Bendita sois vós entre as mulheres. E bendito é o fruto do vosso ventre, Jesus. Santa Maria, Mãe de Deus, rogai por nós, pecadores, agora e na hora de nossa morte. Amém. Ave Maria, cheia de graça, o Senhor é convosco. Bendita sois vós entre as mulheres e bendito é o fruto do vosso ventre, Jesus. Santa Maria, Mãe de Deus, rogai por nós, pecadores, agora e na hora de nossa morte. Amém. Ave Maria, cheia de graça, o Senhor é convosco. Bendita sois vós entre as mulheres e bendito é o fruto do vosso ventre, Jesus. Santa Maria, Mãe de Deus, rogai por nós, pecadores, agora e na hora de nossa morte. Amém. Ave Maria, cheia de graça, o Senhor é convosco. Bendita sois vós entre as mulheres e bendito é o fruto do vosso ventre, Jesus. Santa Maria, Mãe de Deus, rogai por nós, pecadores, agora e na hora de nossa morte. Amém. Ave Maria, cheia de graça, o Senhor é convosco. Bendita sois vós entre as mulheres e bendito é o fruto do vosso ventre, Jesus. Santa Maria, Mãe de Deus, rogai por nós, pecadores, agora e na hora de nossa morte. Amém. Ave Maria, cheia de graça, o Senhor é convosco. Bendita sois vós entre as mulheres e bendito é o fruto do vosso ventre, Jesus. Santa Maria, Mãe de Deus, rogai por nós, pecadores, agora e na hora de nossa morte. Amém. Ave Maria, cheia de graça, o Senhor é convosco. Bendita sois vós entre as mulheres e bendito é o fruto do vosso ventre, Jesus. Santa Maria, Mãe de Deus, rogai por nós, pecadores, agora e na hora de nossa morte. Amém. Ave Maria, cheia de graça, o Senhor é convosco.
Bendita sois vós entre as mulheres e bendito é o fruto do vosso ventre, Jesus. Santa Maria, Mãe de Deus, rogai por nós, pecadores, agora e na hora de nossa morte. Amém. Ave Maria, cheia de graça, o Senhor é convosco. Bendita sois vós entre as mulheres e bendito é o fruto do vosso ventre, Jesus. Santa Maria, Mãe de Deus, rogai por nós, pecadores, agora e na hora de nossa morte. Amém. Ave Maria, cheia de graça, o Senhor é convosco. Bendita sois vós entre as mulheres e bendito é o fruto do vosso ventre, Jesus. Santa Maria, Mãe de Deus, rogai por nós, pecadores, agora e na hora de nossa morte. Amém. Glória ao Pai, ao Filho e ao Espírito Santo, como era no princípio, agora e sempre. Amém. Ó meu Jesus, perdoai-me, livrai-me do fogo do inferno. Levai as almas todas para o céu e socorrei principalmente as que mais precisarem da vossa misericórdia. Quinto e último mistério doloroso. Nós queremos contemplar a morte de Jesus na cruz. Jesus, por amor, morre por nós. O justo dá a sua vida pelos injustos. Ele morre a nossa morte. Ele assume o nosso pecado para nos trazer vida, vida em abundância, para nos salvar. Com muito amor, com muito carinho, rezemos este mistério, o mistério da nossa salvação. Cristo nos resgatou, Cristo nos salvou, nos tirou das garras de Satanás, para que você seja livre, para que você seja feliz, para que você tenha vitória. Pai nosso, que estais nos céus, santificado seja o vosso nome. Venha a nós o vosso reino, seja feita a vossa vontade, assim na terra como no céu. O pão nosso de cada dia nos dai hoje. Perdoai as nossas ofensas, assim como nós perdoamos a quem nos tem ofendido. E não nos deixeis cair em tentação, mas livrai-nos do mal. Amém. Ave Maria, cheia de graça, o Senhor é convosco. Bendita sois vós entre as mulheres e bendito é o fruto do vosso ventre, Jesus. Santa Maria, Mãe de Deus, rogai por nós, pecadores, agora e na hora de nossa morte. Amém. Ave Maria, cheia de graça, o Senhor é convosco. Bendita sois vós entre as mulheres e bendito é o fruto do vosso ventre, Jesus. Santa Maria, Mãe de Deus, rogai por nós, pecadores, agora e na hora de nossa morte. Amém. Ave Maria, cheia de graça, o Senhor é convosco. Bendita sois vós entre as mulheres e bendito é o fruto do vosso ventre, Jesus. Santa Maria, Mãe de Deus, rogai por nós, pecadores, agora e na hora de nossa morte. Amém. Ave Maria, cheia de graça, o Senhor é convosco. Bendita sois vós entre as mulheres e bendito é o fruto do vosso ventre, Jesus. Santa Maria, Mãe de Deus, rogai por nós, pecadores, agora e na hora de nossa morte. Amém. Ave Maria, cheia de graça, o Senhor é convosco. Bendita sois vós entre as mulheres e bendito é o fruto do vosso ventre, Jesus. Santa Maria, Mãe de Deus, rogai por nós, pecadores, agora e na hora de nossa morte. Amém. Ave Maria, cheia de graça, o Senhor é convosco. Bendita sois vós entre as mulheres e bendito é o fruto do vosso ventre, Jesus. Santa Maria, Mãe de Deus, rogai por nós, pecadores, agora e na hora de nossa morte. Amém. Ave Maria, cheia de graça, o Senhor é convosco. Bendita sois vós entre as mulheres e bendito é o fruto do vosso ventre, Jesus. Santa Maria, Mãe de Deus, rogai por nós, pecadores, agora e na hora de nossa morte. Amém. Ave Maria, cheia de graça, o Senhor é convosco. Bendita sois vós entre as mulheres e bendito é o fruto do vosso ventre, Jesus. Santa Maria, Mãe de Deus, rogai por nós, pecadores, agora e na hora de nossa morte. Amém. Ave Maria, cheia de graça, o Senhor é convosco. Bendita sois vós entre as mulheres e bendito é o fruto do vosso ventre, Jesus. Santa Maria, Mãe de Deus, rogai por nós, pecadores, agora e na hora de nossa morte. Amém. Ave Maria, cheia de graça, o Senhor é convosco. Bendita sois vós entre as mulheres e bendito é o fruto do vosso ventre, Jesus. Santa Maria, Mãe de Deus, rogai por nós, pecadores, agora e na hora de nossa morte. Amém.
Glória ao Pai, ao Filho e ao Espírito Santo, como era no princípio, agora e sempre. Amém. Ó meu Jesus, perdoai-me, livrai-me do fogo do inferno, levai as almas todas para o céu e socorrei principalmente as que mais precisarem da vossa misericórdia. Nossa Senhora do Carmo, rogai por nós. São Padre Pio, rogai por nós. Primeiro mistério glorioso. Nós contemplamos a ressurreição de nosso Senhor Jesus Cristo. Veja, meu irmão e minha irmã, o mal perdeu, o mal foi derrotado. A cruz, o sofrimento, a dor chegaram ao fim. Jesus ressuscitou, nos salvou, abriu as portas do paraíso para nós. E veja, Cristo ressuscitando, está ressuscitando todos nós, está ressuscitando toda a criação. Uma nova criação está surgindo. Se a primeira criação tinha sido destruída pelo pecado, agora em Cristo, uma nova geração surge, uma nova criação se inaugura. Vamos contemplar com muita força, com muita fé, a nossa vitória. Jesus ressuscitou. Como Paulo diz, se Cristo não tivesse ressuscitado, vã seria a nossa fé. Rezemos com amor, com devoção. Pai nosso, que estais nos céus, santificado seja o vosso nome, venha a nós o vosso reino. Seja feita a vossa vontade, assim na terra como no céu. O pão nosso de cada dia nos dai hoje, perdoai as nossas ofensas, assim como nós perdoamos a quem nos tem ofendido, e não nos deixeis cair em tentação, mas livrai-nos do mal. Amém. Ave Maria, cheia de graça, o Senhor é convosco, bendita sois vós entre as mulheres, e bendito é o fruto do vosso ventre, Jesus. Santa Maria, Mãe de Deus, rogai por nós, pecadores, agora e na hora de nossa morte. Amém. Ave Maria, cheia de graça, o Senhor é convosco, bendita sois vós entre as mulheres, e bendito é o fruto do vosso ventre, Jesus. Santa Maria, Mãe de Deus, rogai por nós, pecadores, agora e na hora de nossa morte. Amém. Ave Maria, cheia de graça, o Senhor é convosco. Bendita sois vós entre as mulheres, e bendito é o fruto do vosso ventre, Jesus. Santa Maria, Mãe de Deus, rogai por nós, pecadores, agora e na hora de nossa morte. Amém. Ave Maria, cheia de graça, o Senhor é convosco. Bendita sois vós entre as mulheres, e bendito é o fruto do vosso ventre, Jesus. Santa Maria, Mãe de Deus, rogai por nós, pecadores, agora e na hora de nossa morte. Amém. Ave Maria, cheia de graça, o Senhor é convosco. Bendita sois vós entre as mulheres, e bendito é o fruto do vosso ventre, Jesus. Santa Maria, Mãe de Deus, rogai por nós, pecadores, agora e na hora de nossa morte. Amém. Ave Maria, cheia de graça, o Senhor é convosco. Bendita sois vós entre as mulheres, e bendito é o fruto do vosso ventre, Jesus. Santa Maria, Mãe de Deus, rogai por nós, pecadores, agora e na hora de nossa morte. Amém. Ave Maria, cheia de graça, o Senhor é convosco. Bendita sois vós entre as mulheres, e bendito é o fruto do vosso ventre, Jesus. Santa Maria, Mãe de Deus, rogai por nós, pecadores, agora e na hora de nossa morte. Amém. Ave Maria, cheia de graça, o Senhor é convosco. Bendita sois vós entre as mulheres, e bendito é o fruto do vosso ventre, Jesus. Santa Maria, Mãe de Deus, rogai por nós, pecadores, agora e na hora de nossa morte. Amém. Ave Maria, cheia de graça, o Senhor é convosco. Bendita sois vós entre as mulheres, e bendito é o fruto do vosso ventre, Jesus. Santa Maria, Mãe de Deus, rogai por nós, pecadores, agora e na hora de nossa morte. Amém. Ave Maria, cheia de graça, o Senhor é convosco. Bendita sois vós entre as mulheres, e bendito é o fruto do vosso ventre, Jesus. Santa Maria, Mãe de Deus, rogai por nós, pecadores, agora e na hora de nossa morte. Amém. Glória ao Pai, ao Filho e ao Espírito Santo, como era no princípio, agora e sempre. Amém. Ó meu Jesus, perdoai-me, livrai-me do fogo do inferno, levai as almas todas para o céu e socorrei principalmente as que mais precisarem da vossa misericórdia. Nossa Senhora do Carmo, rogai por nós. São Miguel Arcanjo, rogai por nós. Segundo mistério glorioso, nós contemplamos a ascensão de Jesus.
Jesus sobe aos céus. Precisou nos deixar. Os discípulos já começam a sentir saudade, até certa tristeza, porque o Mestre os deixa. Mas Jesus sobe dizendo: eu vou, mas vou enviar sobre vocês o Paráclito. Vou derramar sobre vocês o Espírito Santo. E disse para nós: eu estarei com vocês todos os dias, até os fins dos tempos. Irmão e irmã, Jesus está com você, Jesus está comigo sempre. Ele teve que subir aos céus para abrir as portas do paraíso para nós. Agora, Ele disse que foi preparar para nós um lugar. Vou, porque eu vou preparar para vocês um lugar, porque eu quero que aonde eu estou, vocês também estejam. Rezemos com muito amor, com muito carinho, este mistério. Pai nosso que estais nos céus, santificado seja o vosso nome. Venha a nós o vosso reino. Seja feita a vossa vontade, assim na terra como no céu. O pão nosso de cada dia nos dai hoje. Perdoai as nossas ofensas, assim como nós perdoamos a quem nos tem ofendido. E não nos deixeis cair em tentação, mas livrai-nos do mal. Amém. Ave Maria, cheia de graça, o Senhor é convosco. Bendita sois vós entre as mulheres. E bendito é o fruto do vosso ventre, Jesus. Santa Maria, Mãe de Deus, rogai por nós, pecadores, agora e na hora de nossa morte. Amém. Ave Maria, cheia de graça, o Senhor é convosco. Bendita sois vós entre as mulheres, e bendito é o fruto do vosso ventre, Jesus. Santa Maria, Mãe de Deus, rogai por nós, pecadores, agora e na hora de nossa morte. Amém. Ave Maria, cheia de graça, o Senhor é convosco. Bendita sois vós entre as mulheres, e bendito é o fruto do vosso ventre, Jesus. Santa Maria, Mãe de Deus, rogai por nós, pecadores, agora e na hora de nossa morte. Amém. Ave Maria, cheia de graça, o Senhor é convosco. Bendita sois vós entre as mulheres, e bendito é o fruto do vosso ventre, Jesus. Santa Maria, Mãe de Deus, rogai por nós, pecadores, agora e na hora de nossa morte. Amém. Ave Maria, cheia de graça, o Senhor é convosco. Bendita sois vós entre as mulheres, e bendito é o fruto do vosso ventre, Jesus. Santa Maria, Mãe de Deus, rogai por nós, pecadores, agora e na hora de nossa morte. Amém. Ave Maria, cheia de graça, o Senhor é convosco. Bendita sois vós entre as mulheres, e bendito é o fruto do vosso ventre, Jesus. Santa Maria, Mãe de Deus, rogai por nós, pecadores, agora e na hora de nossa morte. Amém. Ave Maria, cheia de graça, o Senhor é convosco. Bendita sois vós entre as mulheres, e bendito é o fruto do vosso ventre, Jesus. Santa Maria, Mãe de Deus, rogai por nós, pecadores, agora e na hora de nossa morte. Amém. Ave Maria, cheia de graça, o Senhor é convosco. Bendita sois vós entre as mulheres, e bendito é o fruto do vosso ventre, Jesus. Santa Maria, Mãe de Deus, rogai por nós, pecadores, agora e na hora de nossa morte. Amém. Ave Maria, cheia de graça, o Senhor é convosco. Bendita sois vós entre as mulheres, e bendito é o fruto do vosso ventre, Jesus. Santa Maria, Mãe de Deus, rogai por nós, pecadores, agora e na hora de nossa morte. Amém. Ave Maria, cheia de graça, o Senhor é convosco. Bendita sois vós entre as mulheres, e bendito é o fruto do vosso ventre, Jesus. Santa Maria, Mãe de Deus, rogai por nós, pecadores, agora e na hora de nossa morte. Glória ao Pai, ao Filho e ao Espírito Santo, como era no princípio, agora e sempre. Amém. Ó meu Jesus, perdoai-me, livrai-me do fogo do inferno. Levai as almas todas para o céu e socorrei principalmente as que mais precisarem da vossa misericórdia. Ó Maria concebida sem pecado original, rogai por nós. Nossa Senhora do Carmo, rogai por nós. São Padre Pio, rogai por nós. Terceiro mistério glorioso, nós contemplamos a vinda do Espírito Santo sobre os apóstolos. Jesus disse: vocês não estarão só, eu vou enviar o Espírito Santo. Irmãos e irmãs, sem o Espírito Santo nós não conseguiríamos nada. Sem o Espírito Santo nós não conseguiríamos seguir Jesus, fazer nada. Mas Jesus derramou sobre a igreja. Jesus derramou sobre os apóstolos e na pessoa deles, sobre toda a humanidade, sobre toda a igreja. Todo aquele que abrir o coração recebe força do alto,
recebe o Espírito Santo. Que neste mistério você possa pedir: vem, vem, Espírito Santo, e encha-me. Pai nosso que estais nos céus, santificado seja o vosso nome. Venha a nós o vosso reino, seja feita a vossa vontade, assim na terra como no céu. O pão nosso de cada dia nos dai hoje. Perdoai as nossas ofensas, assim como nós perdoamos a quem nos tem ofendido. E não nos deixeis cair em tentação, mas livrai-nos do mal. Amém. Ave Maria, cheia de graça, o Senhor é convosco. Bendita sois vós entre as mulheres, e bendito é o fruto do vosso ventre, Jesus. Santa Maria, Mãe de Deus, rogai por nós, pecadores, agora e na hora de nossa morte. Amém. Ave Maria, cheia de graça, o Senhor é convosco. Bendita sois vós entre as mulheres, e bendito é o fruto do vosso ventre, Jesus. Santa Maria, Mãe de Deus, rogai por nós, pecadores, agora e na hora de nossa morte. Amém. Ave Maria, cheia de graça, o Senhor é convosco. Bendita sois vós entre as mulheres, e bendito é o fruto do vosso ventre, Jesus. Santa Maria, Mãe de Deus, rogai por nós, pecadores, agora e na hora de nossa morte. Amém. Ave Maria, cheia de graça, o Senhor é convosco. Bendita sois vós entre as mulheres, e bendito é o fruto do vosso ventre, Jesus. Santa Maria, Mãe de Deus, rogai por nós, pecadores, agora e na hora de nossa morte. Amém. Ave Maria, cheia de graça, o Senhor é convosco. Bendita sois vós entre as mulheres, e bendito é o fruto do vosso ventre, Jesus. Santa Maria, Mãe de Deus, rogai por nós, pecadores, agora e na hora de nossa morte. Amém. Ave Maria, cheia de graça, o Senhor é convosco. Bendita sois vós entre as mulheres, e bendito é o fruto do vosso ventre, Jesus. Santa Maria, Mãe de Deus, rogai por nós, pecadores, agora e na hora de nossa morte. Amém. Ave Maria, cheia de graça, o Senhor é convosco. Bendita sois vós entre as mulheres, e bendito é o fruto do vosso ventre, Jesus. Santa Maria, Mãe de Deus, rogai por nós, pecadores, agora e na hora de nossa morte. Amém. Ave Maria, cheia de graça, o Senhor é convosco. Bendita sois vós entre as mulheres, e bendito é o fruto do vosso ventre, Jesus. Santa Maria, Mãe de Deus, rogai por nós, pecadores, agora e na hora de nossa morte. Amém. Ave Maria, cheia de graça, o Senhor é convosco. Bendita sois vós entre as mulheres, e bendito é o fruto do vosso ventre, Jesus. Santa Maria, Mãe de Deus, rogai por nós, pecadores, agora e na hora de nossa morte. Amém. Ave Maria, cheia de graça, o Senhor é convosco. Bendita sois vós entre as mulheres, e bendito é o fruto do vosso ventre, Jesus. Santa Maria, Mãe de Deus, rogai por nós, pecadores, agora e na hora de nossa morte. Amém. Glória ao Pai, ao Filho e ao Espírito Santo, como era no princípio, agora e sempre. Amém. Ó meu Jesus, perdoai-me, livrai-me do fogo do inferno. Levai as almas todas para o céu e socorrei principalmente as que mais precisarem da vossa misericórdia. Nossa Senhora do Carmo, rogai por nós. São Miguel Arcanjo, rogai por nós. Quarto mistério glorioso. Nós contemplamos a assunção de Nossa Senhora aos céus. Ela é levada pelos anjos. Aquela que não experimentou o pecado, nasce sem pecado, vive sem pecado, morre sem pecado, não poderia experimentar, viver o salário do pecado. E o salário do pecado é a morte. Nossa Senhora não morre, é assunta aos céus. Peçamos a sua intercessão. Ela está no céu, agora intercedendo por mim, intercedendo por você. Pai nosso, que estais nos céus, santificado seja o vosso nome, venha a nós o vosso reino, seja feita a vossa vontade, assim na terra como no céu. O pão nosso de cada dia nos dai hoje, perdoai as nossas ofensas, assim como nós perdoamos a quem nos tem ofendido, e não nos deixeis cair em tentação, mas livrai-nos do mal. Amém. Ave Maria, cheia de graça, o Senhor é convosco, bendita sois vós entre as mulheres, e bendito é o fruto do vosso ventre, Jesus. Santa Maria, Mãe de Deus, rogai por nós, pecadores, agora e na hora de nossa morte. Amém. Ave Maria, cheia de graça, o Senhor é convosco. Bendita sois vós entre as mulheres, e bendito é o fruto do vosso ventre, Jesus. Santa Maria, Mãe de Deus, rogai por nós, pecadores, agora e na hora de nossa morte. Amém. Ave Maria, cheia de graça, o Senhor é convosco.
Bendita sois vós entre as mulheres e bendito é o fruto do vosso ventre, Jesus. Santa Maria, Mãe de Deus, rogai por nós, pecadores, agora e na hora de nossa morte. Amém. Ave Maria, cheia de graça, o Senhor é convosco. Bendita sois vós entre as mulheres e bendito é o fruto do vosso ventre, Jesus. Santa Maria, Mãe de Deus, rogai por nós, pecadores, agora e na hora de nossa morte. Amém. Ave Maria, cheia de graça, o Senhor é convosco. Rogai por nós, pecadores, agora e na hora de nossa morte. Amém. Ave Maria,

Graça, o Senhor é convosco. Bendita sois vós entre as mulheres e bendito é o fruto do vosso ventre, Jesus. Santa Maria, Mãe de Deus, rogai por nós, pecadores, agora e na hora de nossa morte. Amém. Ave Maria, cheia de graça, o Senhor é convosco. Bendita sois vós entre as mulheres e bendito é o fruto do vosso ventre, Jesus. Santa Maria, Mãe de Deus, rogai por nós, pecadores, agora e na hora de nossa morte. Amém. Ave Maria, cheia de graça, o Senhor é convosco. Bendita sois vós entre as mulheres e bendito é o fruto do vosso ventre, Jesus. Santa Maria, Mãe de Deus, rogai por nós, pecadores, agora e na hora de nossa morte. Amém. Ave Maria, cheia de graça, o Senhor é convosco. Bendita sois vós entre as mulheres e bendito é o fruto do vosso ventre, Jesus. Santa Maria, Mãe de Deus, rogai por nós, pecadores, agora e na hora de nossa morte. Amém. Glória ao Pai, ao Filho e ao Espírito Santo, como era no princípio, agora e sempre. Amém. Ó meu Jesus, perdoai-me, livrai-me do fogo do inferno, levai as almas todas para o céu e socorrei principalmente as que mais precisarem da vossa misericórdia. Nossa Senhora do Carmo, rogai por nós. Santa Teresinha do Menino Jesus, rogai por nós. Quinto e último mistério glorioso. Nós contemplamos a coroação de Nossa Senhora no céu como rainha de todos os anjos e santos. Deus a elevou acima de todos eles, porque ela é a mãe do Salvador. Ela deu à luz o Salvador e agora ela recebe toda a honra devida a este mérito de ser a mãe do Senhor. Confie na sua intercessão. Você que está precisando, claro que nós pedimos a todos os santos, nós pedimos a ajuda dos anjos, mas Nossa Senhora está acima de todos eles. Nunca se esqueça, ela é a nossa intercessora no céu. Pai nosso, que estais nos céus, santificado seja o vosso nome. Venha a nós o vosso reino, seja feita a vossa vontade, assim na terra como no céu. O pão nosso de cada dia nos dai hoje, perdoai as nossas ofensas, assim como nós perdoamos a quem nos tem ofendido, e não nos deixeis cair em tentação, mas livrai-nos do mal. Amém. Ave Maria, cheia de graça, o Senhor é convosco. Bendita sois vós entre as mulheres, e bendito é o fruto do vosso ventre, Jesus. Santa Maria, Mãe de Deus, rogai por nós, pecadores, agora e na hora de nossa morte. Amém. Ave Maria, cheia de graça, o Senhor é convosco. Bendita sois vós entre as mulheres, e bendito é o fruto do vosso ventre, Jesus. Santa Maria, Mãe de Deus, rogai por nós, pecadores, agora e na hora de nossa morte. Amém. Ave Maria, cheia de graça, o Senhor é convosco. Bendita sois vós entre as mulheres, e bendito é o fruto do vosso ventre, Jesus. Santa Maria, Mãe de Deus, rogai por nós, pecadores, agora e na hora de nossa morte. Amém. Ave Maria, cheia de graça, o Senhor é convosco. Bendita sois vós entre as mulheres, e bendito é o fruto do vosso ventre, Jesus. Santa Maria, Mãe de Deus, rogai por nós, pecadores, agora e na hora de nossa morte. Amém. Ave Maria, cheia de graça, o Senhor é convosco. Bendita sois vós entre as mulheres, e bendito é o fruto do vosso ventre, Jesus. Santa Maria, Mãe de Deus, rogai por nós, pecadores, agora e na hora de nossa morte. Amém. Ave Maria, cheia de graça, o Senhor é convosco. Bendita sois vós entre as mulheres, e bendito é o fruto do vosso ventre, Jesus. Santa Maria, Mãe de Deus, rogai por nós, pecadores, agora e na hora de nossa morte. Amém. Ave Maria, cheia de graça, o Senhor é convosco. Bendita sois vós entre as mulheres, e bendito é o fruto do vosso ventre, Jesus. Santa Maria, Mãe de Deus, rogai por nós, pecadores, agora e na hora de nossa morte. Amém. Ave Maria, cheia de graça, o Senhor é convosco. Bendita sois vós entre as mulheres e bendito é o fruto do vosso ventre, Jesus. Santa Maria, Mãe de Deus, rogai por nós, pecadores, agora e na hora de nossa morte. Amém. Ave Maria, cheia de graça, o Senhor é convosco. Bendita sois vós entre as mulheres e bendito é o fruto do vosso ventre, Jesus. Santa Maria, Mãe de Deus, rogai por nós, pecadores, agora e na hora de nossa morte. Amém. Ave Maria, cheia de graça, o Senhor é convosco. Bendita sois vós entre as mulheres e bendito é o fruto do vosso ventre, Jesus. Santa Maria, Mãe de Deus, rogai por nós, pecadores, agora e na hora de nossa morte. Amém.
Glória ao Pai, ao

Filho e ao Espírito Santo, como era no princípio, agora e sempre. Amém. Ó meu Jesus, perdoai-me, livrai-me do fogo do inferno, levai as almas todas para o céu e socorrei principalmente as que mais precisarem da vossa misericórdia. Nossa Senhora do Carmo, rogai por nós. São José, rogai por nós. Infinitas graças vos damos, soberana Rainha, pelos benefícios que todos os dias recebemos de vossas mãos liberais. Dignai-vos agora e para sempre tomar-nos debaixo do vosso poderoso amparo. E para mais vos implorar, vos agradecer, vos saudamos com uma salve, Rainha. Salve, Rainha, Mãe de Misericórdia, vida, doçura e esperança, a nossa salve. A vós bradamos, os degredados filhos de Eva, a vós suspirando, gemendo e chorando neste vale de lágrimas. Eia, pois, advogada nossa, esses vossos olhos misericordiosos a nos volvei. E depois deste desterro, mostrai-nos Jesus. Bendito é o fruto do teu ventre, ó clemente, ó piedosa, ó doce sempre Virgem Maria, rogai por nós, Santa Mãe de Deus, para que sejamos dignos das promessas de Cristo. Amém. Foi uma alegria imensa rezar com você este Santo Rosário. Que Deus abençoe você, que Deus abençoe sua família. Em nome do Pai, e do Filho, e do Espírito Santo. Amém.

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1: 13:52.

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6: Quatro e cinco.

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1: 4 e 11.

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1: 4h27.

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10: Quatro e quarenta e um.

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1: 4:47.

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6: 89.5.
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6: Cinco e trinta e dois.

0: anjo do Senhor anunciou a Maria, e ela concebeu do Espírito Santo. Ave Maria, cheia de graça, o Senhor é convosco, e bendita sois vós entre as mulheres, e bendito é o fruto do vosso ventre, Jesus. Santa Maria, Mãe de Deus, rogai por nós, pecadores, agora e na hora de nossa morte. Amém. Eis aqui a serva do Senhor, faça-se em mim segundo a tua palavra. Ave Maria, cheia de graça, o Senhor é convosco, e bendita sois vós entre as mulheres, e bendito é o fruto do vosso ventre, Jesus. Santa Maria, Mãe de Deus, rogai por nós, pecadores, agora e na hora de nossa morte. Amém. E o Verbo divino se fez homem e habitou entre nós. Ave Maria, cheia de graça, o Senhor é convosco, e bendita sois vós entre as mulheres, e bendito é o fruto do vosso ventre, Jesus. Santa Maria, Mãe de Deus, rogai por nós, pecadores, agora e na hora de nossa morte. Amém. Rogai por nós, Santa Mãe de Deus, para que sejamos dignos das promessas de Cristo. Glória ao Pai, ao Filho e ao Espírito Santo, como era no princípio, agora e sempre. Amém. Glória ao Pai, ao Filho e ao Espírito Santo, como era no princípio, agora e sempre. Amém. Glória ao Pai, ao Filho e ao Espírito Santo, como era no princípio, agora e sempre. Amém. Oremos. Infundi, Senhor, vos rogamos, a vossa graça em nossos corações, para que nós, conhecendo pela anunciação do anjo a encarnação de Jesus Cristo, vosso Filho, cheguemos por sua paixão e morte de cruz à glória da ressurreição. Pelo mesmo Cristo, Senhor nosso. Amém.
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8: 6 e 7.

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3: Vinde a mim os amantes do bom e velho sertanejo raiz. Guilherme aqui no microfone. Cê tá bom, só? E vai melhorar agorinha. O caos é que nesse Nas Cordas da Viola que tá principiando, você vai escutar Pardinho e Pardal, Tangará e Pavão do Norte, Tanabi e Tajubá, Dulce Iriema e mais um tantão de gente que fez história na música caipira de antigamente. Hoje, só pra variar, eu vou atender 3 pedidos de ouvintes. O segundo bloco do programa vai ser inteiro feito pela audiência. O pessoal quer ouvir as modas Belezas do Araguaia, Peito Sadio e Moreninha Linda. E o tema da rapa do tacho do programa são as rancheiras, estilo musical que é do México, mas há muito tempo já faz parte do nosso sertanejo raiz. E você ainda quer mais? Tá bom! Então, para começar, fique agora com o sucesso Cabocla Teresa, com Canário e Passarinho.
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Eu é que não queria dar de cara com esse caboclo valente. O nome do pagode de viola que você acabou de ouvir é Venenoso, com Pardinho e Pardal. Esse Pardinho é o mesmo do Tião Carreiro. Teve uma época que o Tião Carreiro e o Pardinho se desentenderam e o Tião montou uma dupla com Paraíso, enquanto o Pardinho passou a tocar com o Pardal. Mas depois, o Tião Carreiro e o Pardinho fizeram as pazes e voltaram com a dupla. Antes a gente ouviu Tangará e Pavão do Norte na música Arreio de Prata. Essa é uma daquelas modas que você não pode parar de prestar atenção, senão você perde o fio da meada e não entende o causo. E nesse causo, foi um causo de morte. E a que abriu este Nas Cordas da Viola foi com Canário e Passarinho, a clássica Cabocla Teresa. Outra tragédia. E eu te juro que no próximo bloco do programa não vai ter morte nem tragédia. Graças aos nossos ouvintes, que pediram só moda feliz. Não desgruda o ouvidinho do rádio pra não perder Moreninha Linda, Belezas do Araguaia e Peito Sadio. Intervalo.

0: 6h46.
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2: Ó, nós aqui outra vez. E como prometido, nessa sequência musical só vai ter pedido dos ouvintes, que mandaram áudio no nosso zap querendo ouvir Belas Modas. O Josafá, aqui de Brasília, conterrâneo do Nas Cordas da Viola, quer ouvir as Irmãs Freitas na música Belezas do Araguaia. A Patrícia, de Florianópolis, quer ouvir a versão mais antiga que existe de Moreninha Linda. Fui lá dar uma futricada nos meus arquivos e descobri que a primeira gravação dela é de 1960, lançada pelos próprios Tunico e Tinoco. E o pedido que vai vir primeiro de tudo é o do Alaide de Cuiabá, que demandou a moda Peito Sadio. Essa tocou outro dia com as Irmãs Galvão. Então, nós vai ouvir hoje com Zé Carreiro e Carreirinho. E você trata de já ir pensando no que você vai pedir, que no final do bloco eu falo o número do nosso zap.
3: Bom dia, aqui é a Laíde, Cuiabá, Mato Grosso. Toca a música Peito Sadio.

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1: Olá, Rádio Senado, aqui é a Patrícia de Florianópolis e eu queria ouvir a versão mais antiga que tiver aí de Moreninha Linda. Abraço.
2: Vamos arrastar o pé na cana verde, rapaziada! Vamos.

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1: Bom dia, sou Josafá, de Brasília, e gostaria de ouvir com a Irmãs Freitas, Belezas do Araguaia.

0: Ô bloco banso! Foi o bloco dos ouvintes. Niquitudas das moda foram pedidas pelos nossos ouvintes no WhatsApp. Essa última se chama Belezas do Araguaia, que você escutou com as irmãs Freitas, que são aqui do Goiás. Você ouviu que bonita essas mulheres cantando? De arrepiar, né? Quem pediu essa foi o Josafá, aqui de Brasília. Um cadinho antes, você escutou o sucesso Moreninha Linda, com Tunico e Tinoco. Essa quem sugeriu foi a Patrícia de Florianópolis. Ela falou que queria escutar a gravação mais antiga de Moreninha Linda. E foi essa que tocou, lançada em 1960. E a primeira do bloco dos ouvintes foi um pedido do Alaide de Cuiabá, a música Peito Sadio. Ele não falou com quem, então eu fui e escolhi com Zé Carreiro e Carreirinho. E agora eu vou te chamar na chincha pra você pedir sua moda aqui no programa Nas Cordas da Viola. Trata de pedir e de pedir uma bem raiz, do Arco da Véia. E não esquece de falar seu nome e sua cidade. Eu vou falar o número do nosso zap. DDD61, aqui da Capital Federal do Brasil, 98611-9591. Vou falar de novo para quem pangou. DDD61, 98611-9591. Só lembrando que o Nas Cordas da Viola é gravado, então os pedidos serão atendidos nos próximos programas. E agora eu tô precisando tomar um fôlego de tanto que eu proseei. Mas depois do intervalo eu volto descansado para tocar para vocês Dulce Iriema, Tanabi Itajubá, Pena Branca e Chavantinho e Irídio e Irineu.
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3: 7 e 2.
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5: Tem muita moda nesse bloco, então não vou nem destrambelhar falar. Tudo vai começar com Índia, na gravação do duo Siriema.

a gente ouviu 4 músicas seguidas agora. A última foi Homenagem ao Sertão, com a dupla Irídio e Irineu, que começaram cantando ainda moleques. E por isso é que você escutou 2 crianças cantando. Antes, a gente ouviu uma das maiores duplas da história do sertanejo, Pena Branca e Chavantinho, na música Velha Morada. Teve também a moda Vida de Boiadeiro, com Tanabi e Tajubá. Essa dupla você não ouve falar muito por aí não, né? E por isso que o programa Nas Cordas da Viola faz questão de tocar. Violeiro bom não pode ficar esquecido, não. E esse terceiro bloco começou com o inesquecível duo Siriema, bem das antigas. Eles cantaram o sucesso Índia, que é uma música paraguaia, mas que desde sempre faz parte do nosso passado caipira. E olha que o programa tá quase acabando. Bobeou, ele acaba. Então você trate de não sair daí, pois na Rapa do Tacho a gente vai ouvir só rancheiras. Karma, que eu já te explico o que é rancheira.

0: 7h15.
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2: Última parte do programa, a Rapa do Tacho, que sempre tem um tema. Hoje são as rancheiras. Mas aí você pergunta, compadre Guilherme, o que é rancheira? Calma que eu já explico. Rancheira é um ritmo mexicano surgido no início do século passado, popularizado pelos mariachis. Se sucede que lá pelos anos 60, alguns sertanejos, principalmente Pedro Bento e Zé da Estrada, começaram a introduzir as rancheiras na música caipira. Teve gente na época que ficou jururu, que nem a Inesita Barroso, dizendo que as rancheiras estavam tirando a pureza do sertanejo raiz. Mas o tempo foi passando, as rancheiras foram ficando e hoje o ritmo faz parte da tradição caipira do Brasil. Então agora a gente vai escutar uma sequência de rancheiras. A mais famosa delas é Estrada da Vida, que vai tocar com o Milionário José Rico. Mas a gente começa com outra dupla. Aqui ficou conhecida como Os Amantes da Rancheira, Pedro Bento e Zé da Estrada, com O Dia Mais Lindo da Vida.

essa rapa do tacho do Nas Cordas da Viola foi só de rancheiras. Que, como eu expliquei lá em Riba, é um ritmo mexicano que influenciou muito o sertanejo brasileiro. Que nunca foi puro sangue e desde sempre teve contribuição de ritmos latino-americanos. A última que ouvimos foi Alma Ferida, com Nenete e Dorinho. Antes teve Cavalinho de Pau, com Belmonte e Amaraí. Teve ainda a famosíssima Estrada da Vida, com Milionário e José Rico. E a que abriu o bloco foi O Dia Mais Lindo da Vida, com Pedro Bento e Zé da Estrada. Dupla que, inclusive, se vestia com trajes tradicionais mexicanos. E vamos botar um ponto final nesse programa?

0: Então vamos! O Nas Cordas da Viola é um programa da Rádio Senado, transmitido também por emissoras parceiras de vários cantos desse Brasilzão. Tivemos produção e prosa aqui desse caboclo, o Guilherme Michelucci. A edição de áudio foi do compadre João Lira. E se você ainda não cansou do sertanejo raiz, vai lá no site da Rádio Senado e espia a página do Nas Cordas da Viola. Lá dá para escutar todos os programas que já foram ao ar. www.senado.leg.br/rádio. Lá tem também o número do nosso zap para você pedir a sua moda e o nome de todos os artistas e músicas que tocaram aqui. Então é isso aí, pessoal. Até mais ver semana que vem aqui no Nas Cordas da Viola.
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0: 7:33.
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2: Oi, boa tarde. Gostaria de pedir a música Samurai do Djavan.

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1: A música que eu quero ouvir é Quando o Segundo Sol Chegar. Segundo Sol, tchau, tchau.

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1: Asa Branca, de Luiz Gonzaga. Sou Sheila Patrícia da Silva, de Arco Verde, Pernambuco.

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1: Gostaria que tocasse Jaya Soul, Sol do Meu Som.

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2: Meu nome é Rosendo Rodrigues, da cidade de Porto Alegre, e eu gostaria de ouvir a música Aquarela do Brasil, na voz de Elis Regina.

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Joana era uma mulher bonita. Tinha boas condições financeiras, mas vivia triste. Seu desânimo era tão profundo que certamente influenciou para o aparecimento de nódulos nos seus seios. Ela tinha cerca de 40 anos quando descobriu a doença. Começou o tratamento, mas durante as consultas com o médico, durante o tempo de internação no hospital e mesmo durante as sessões de quimioterapia, Joana nunca mostrou vontade de vencer a doença. O médico ficou preocupado, pois apesar de todos os tratamentos, ela não melhorava,

a doença não revertia, o quadro não se alterava, faltava alguma coisa. Certo dia, durante a consulta, o médico perguntou para ela: por que a senhora não quer ficar boa? Eu pensei que a senhora quisesse sarar, voltar para casa, ficar curada. Ela respondeu para o médico: eu não preciso voltar para casa. Sabe, doutor, ninguém precisa de mim lá na minha casa. Naquela mesma noite, o médico, já entendendo toda a situação, chamou o marido, conversou com ele e mostrou que a sua esposa estava num grau de depressão muito profundo devido à carência afetiva. Era preciso fazer alguma coisa, muito mais do que uma quimioterapia ou uma radioterapia. O marido ouviu toda a explicação do médico e, não apenas por saber da doença e do desânimo da esposa, mas porque, no fundo, ele sabia a razão. Há muito tempo que ele não manifestava o amor pela esposa. Há muito tempo que ele assumiu uma posição de autossuficiência, de não precisar de ninguém. E do consultório do médico, o marido foi direto para o hospital da sua esposa, para o quarto da sua esposa. Sentou-se ao lado da cama, pegou a mão dela e começou a falar entre lágrimas: querida, você precisa sarar. Você precisa ficar boa. Ela perguntou: por quê? Sem mesmo conseguir abrir os olhos e olhar para o marido. E aí ele lhe disse: porque eu te amo. Porque você é muito importante para mim e para os nossos filhos. Porque você é o maior presente que Deus me deu. Depois disso, houve um grande silêncio. Joana abriu os olhos, ficou por minutos ali olhando no rosto do marido, que derramava lágrimas. Há quanto tempo eles não se olhavam nos olhos? Já haviam quase se esquecido de que eles se amavam. Os dias foram passando, e daquela noite em diante muita coisa mudou. Joana começou a responder aos tratamentos. E Joana começou a se recuperar com uma velocidade surpreendente. Não demorou muito para ela ter alta e voltar para casa. As sessões de quimio continuaram por algumas semanas, mas Joana já está praticamente curada. O que ela precisava antes da cura do câncer era da cura do próprio coração. A cura da baixa autoestima, do não sentir-se amada, respeitada, valorizada pelo próprio marido, pelos filhos. E chegou o momento que foi preciso verbalizar. Às vezes a gente pensa assim: ah, mas a pessoa sabe. Para que eu ficar falando? Não. Veja o testemunho que nós acabamos de ouvir. Uma senhora inconsciente, praticamente morrendo no leito do hospital. Do simples ouvir uma Ave Maria, um Pai Nosso, o coração voltou a bater. Uma mulher com câncer que não queria mais viver, não queria se curar, quando realmente ouviu as palavras, talvez que estavam ali do marido, sufocadas pelo tempo, pela rotina, pela correria da vida. Ali, aquilo foi o gatilho que trouxe de volta todo um passado de boas lembranças, de bons momentos. E aquilo, e ali,
reacendeu nela. Aquilo que não estava apagado, mas talvez estava em brasas, a vontade de viver, o sentido da vida. E sabe, filhos e filhas, muitas vezes é isso que nós precisamos. Na família, nos relacionamentos. Às vezes está ao nosso alcance, com pequenas coisas, mudar realidades profundas, mas a gente ou não quer, ou é muito orgulhoso, ou não se dá conta de que são a partir dessas realidades em que nós vamos transformando o nosso redor. Vamos pensar sobre isso. Vamos deixar que hoje também esses testemunhos e essas histórias, né, possam nos fazer refletir sobre o nosso jeito de viver, de falar e de estar.

0: serviço.
1: Ave Maria, cheia de graça, o Senhor é convosco, e bendita sois vós entre as mulheres, e bendito é o fruto do vosso ventre, Jesus. Santa Maria, Mãe de Deus, rogai por nós, pecadores, agora e na hora de nossa morte. Amém. Rogai por nós, Santa Mãe de Deus, para que sejamos dignos das promessas de Cristo. Glória ao Pai, ao Filho e ao Espírito Santo, como era no princípio, agora e sempre. Amém. Glória ao Pai, ao Filho e ao Espírito Santo, como era no princípio, agora e sempre. Amém. Glória ao Pai, ao Filho e ao Espírito Santo, como era no princípio, agora e sempre. Amém. Oremos. Infundi, Senhor, vos rogamos, a vossa graça em nossos corações, para que nós, conhecendo pela anunciação do anjo a encarnação de Jesus Cristo, vosso Filho, cheguemos por sua paixão e morte de cruz à glória da ressurreição. Pelo mesmo Cristo, Senhor nosso. Amém.

canções da Santa Missa. Pela saúde de Vanessa Souza Bressan, Neuza Pascoal Guebara, Elvis Guebara Fernandes, Celiane Pascoal Guebara, pelo dom da vida de Ana Rafaela Moraes, em ação de graças pela recuperação da saúde de Rosiele, pelos sacerdotes e seminaristas, pela conversão de Fernando Henrique Carvalho Ferreira, pelas almas Rosineide Almeida Porto, David Alexandre Noato, Antônio Carraro e Júlia Carraro, Henrique Souza Rosa, Amabile Elias e Valdir Noato, Joicemara Baltazar, Ana Aparecida Silva Fernandes, Vovó Locatelli, Maria Conceição da Silva, Maria Doralice Feitosa, Ana Luísa Stanliotto Vilaça, Alciri, Rudimar e Romualdo, e pelas almas do purgatório. Irmãos e irmãs, bendito seja Deus que nos reúne em torno de si, de sua palavra e de sua presença viva em seu Filho Jesus, morto e ressuscitado, vivenciando estes domingos do tempo comum. Mergulhamos no mistério pascal daquele que semeia a semente do reino no coração do mundo por meio do seu amor vivido e doado. No recolhimento desta celebração comunitária, abramos-nos o dom de Deus, a sua palavra, ao seu ministério. Iniciamos essa celebração com muita alegria, cantando.

0: Em nome do Pai, e do Filho, e do Espírito Santo.
1: Amém.
0: A graça de nosso Senhor Jesus Cristo, o amor do Pai e a comunhão do Espírito Santo estejam sempre convosco.
1: Bendito seja Deus que nos reuniu no amor de Cristo.
0: A palavra de Deus é a semente semeada no coração de cada um de nós. A produção, o rendimento, o fruto depende do nosso acolher da palavra. Vamos pedir perdão pelas vezes que talvez escutamos com indiferença, com pouca atenção, com pouca raiz, e perdemos a semente boa, que é a palavra de Deus. Cantemos.

0: Deus Todo-Poderoso, tenha compaixão de nós, perdoe os nossos pecados e nos conduza à vida eterna.
1: Amém.

0: Oremos. Ó Deus, que mostrais a luz da vossa verdade aos que erram para retornarem ao bom caminho. Dai aos que professam a fé rejeitar o que não convém ao cristão e abraçar tudo o que é digno deste nome. Por nosso Senhor Jesus Cristo, vosso Filho, que é Deus, e convosco vive e reina na unidade do Espírito Santo por todos os séculos dos séculos.
1: Amém. Leitura do livro do profeta Isaías. Isto diz o Senhor: assim como a chuva e a neve descem do céu e para lá não voltam mais, mas vêm irrigar e fecundar a terra e fazê-la germinar, e dar semente para o plantio e para a alimentação. Assim a palavra que sair de minha boca não voltará para mim vazia. Antes, realizará tudo o que for de minha vontade e produzirá os efeitos que pretendi ao enviá-la. Palavra do Senhor.
2: Graças a Deus.

0: Leitura da carta de São Paulo aos Romanos. Irmãos, eu entendo que os sofrimentos do tempo presente nem sempre ser comparados com a glória que deve ser revelada em nós. De fato, toda a criação está esperando ansiosamente o momento de se revelarem os filhos de Deus, pois a criação ficou sujeita à vaidade, não por sua livre vontade, mas por sua dependência daquele que a sujeitou. Também ela espera ser libertada da escravidão, da corrupção, e assim participar da liberdade e da glória dos filhos de Deus. Com efeito, sabemos que toda a criação, até o momento presente, está gemendo como que em dores de parto. E não somente ela, mas nós também, que temos os primeiros frutos do Espírito, estamos interiormente gemendo, aguardando a adoção filial e a libertação para o nosso corpo. Palavra do Senhor.
1: Graças a Deus.

0: O Senhor esteja convosco.
1: Ele está no meio de nós.
0: Proclamação do Santo Evangelho de Jesus Cristo, segundo Mateus.
1: Glória a vós, Senhor.
0: Naquele dia, Jesus saiu de casa e foi sentar-se às margens do Mar da Galileia. Uma grande multidão reuniu-se em volta dele. Por isso, Jesus entrou numa barca e sentou-se, enquanto a multidão ficava de pé na praia. E disse-lhes muitas coisas em parábolas. O semeador saiu para semear. Enquanto semeava, algumas sementes caíram à beira do caminho e os pássaros vieram e as comeram. Outras sementes caíram em terreno pedregoso, onde não havia muita terra. As sementes logo brotaram, porque a terra não era profunda. Mas quando o sol apareceu, as plantas ficaram queimadas e secaram, porque não tinham raiz. Outras sementes caíram no meio dos espinhos. Os espinhos cresceram e sufocaram as plantas. Outras sementes, porém, caíram em terra boa e produziram a base de 100, de 60 e de 30 frutos por semente. Quem tem ouvidos, ouça. Os discípulos aproximaram-se e disseram a Jesus: Por que falas ao povo em parábolas? Jesus respondeu: Porque a vós foi dado o conhecimento dos mistérios do reino dos céus, mas a eles não é dado. Pois a pessoa que tem será dado ainda mais e terá em abundância, mas a pessoa que não tem será tirado até o pouco que tem. É por isso que eu lhes falo em parábolas, porque olhando eles não veem, e ouvindo eles não escutam nem compreendem. Desse modo se cumpre neles a profecia de Isaías: havereis de ouvir sem nada entender, havereis de olhar sem nada ver. Porque o coração deste povo se tornou insensível. Eles ouviram com má vontade e fecharam seus olhos, para não ver com os olhos, nem ouvir com os ouvidos, nem compreender com o coração, de modo que se convertam e eu os cure. Felizes sois vós, porque vossos olhos veem e vossos ouvidos ouvem. Em verdade vos digo, muitos profetas e justos desejaram ver o que vedes e não viram. Desejaram ouvir o que ouvis e não ouviram. Ouvi, portanto, a parábola do semeador. Todo aquele que ouve a palavra do reino e não a compreende, vem o maligno e rouba o que foi semeado em seu coração. Este é o que foi semeado à beira do caminho. A semente que caiu em terreno pedregoso é aquele que ouve a palavra e logo a recebe com alegria, mas ele não tem raiz em si mesmo, é de momento. Quando chega o sofrimento ou a perseguição por causa da palavra, ele desiste logo. A semente que caiu no meio dos espinhos é aquele que ouve a palavra, mas as preocupações do mundo e a ilusão da riqueza sufocam a palavra e ele não dá fruto. A semente que caiu em boa terra é aquele que ouve a palavra e a compreende. Esse produz fruto. Um dá 100, outro 60 e outro 30. Palavra da salvação.
1: Glória a vós, Senhor.

saudação e desde já também agradecemos pela presença, pelo desejo de ouvir com o coração a palavra que hoje nos é dirigida. Em cada missa que nós celebramos, nós temos duas grandes mesas. A mesa da palavra, nós chamamos o pão da palavra, e temos a mesa da Eucaristia. A primeira parte, nós nos dirigimos para a mesa da palavra, também chamada de ambão, onde é proclamada a palavra numa altura um pouco maior, para que todos possamos ver quem está proclamando e escutar com o ouvido e compreender com o coração. A segunda parte da missa, nós nos voltamos para o altar, onde acontece a Eucaristia. As duas grandes mesas são o patrimônio histórico da Igreja, que celebra o mistério de Deus e o mistério de Jesus, o seu ministério, a sua vida, a sua paixão, a sua morte e ressurreição. E nós o fazemos e atualizamos em cada celebração. Por isso que a liturgia da palavra, a cada momento, a Igreja organizou um texto bem propício para nos ajudar a orientar melhor a nossa vida. E é sempre a partir da palavra de Jesus. Augusto Cury, um homem ligado à psicologia, quase 70 anos, ele disse um dia: eu não sou católico, eu não sou cristão, e eu quis analisar a pessoa de Jesus a partir do ponto de vista da psicologia, como que fosse uma pessoa a ser simplesmente descrita a partir da ciência. Ele disse: mas eu caí do cavalo. Na medida em que fui conhecendo Jesus, na medida em que eu fui exercitando o jeito e a pedagogia de Jesus, falar e ensinar, Jesus levou meu coração, disse Augusto Cury. Eu mudei, me tornei um católico e me transformei em um cristão. E é exatamente a partir deste patrimônio que é a palavra. A palavra é a força. A palavra, ela é um anúncio, ela é um ensinamento, ela é uma orientação, que não é uma palavra que vem de qualquer escrita. Não é um jornal, não é uma revista, não é um livrão, por melhor que seja, mas é palavra sagrada. E o autor sagrado detalhadamente procura transmitir este patrimônio e fazer com que ele chegue aos mais letrados, que ele chegue aos mais simples. Tanto é que na liturgia de hoje da palavra, eles ficam perguntando: por que nos ensinas através de parábolas? É porque nem todos têm a capacidade de compreender os segredos do reino dos céus. Aí Jesus depois vai dizer: para entender a palavra, para compreendê-la, é preciso olhar, enxergar quem proclama a palavra. Por isso, palavra sempre em destaque. Mas é preciso ouvir com os ouvidos bem atentos, permitir que ela entre no ouvido, passe pela cabeça, venha ao coração para ser compreendida e se transforme em vivência, se transforme em vida, se transforme num continuo.

0: o ar de existência mais humana, mais fraterna, mais compatível ao batismo que nós recebemos em Jesus. Queridos irmãos e irmãs, Jesus está diante de uma multidão, sempre junto ao lago de Genezaré. Ele sobe no barco, é o púlpito de Jesus falar, proclamar, ensinar. E as multidões ficaram em pé na praia. E Jesus conta esta história, chamada de parábola. Parábola é para facilitar a compreensão. E as parábolas, que são historietas e comparações, estão presentes também em muitos de nós, os homens e as mulheres da terra, do campo, sabem muito bem os sinais, interpretar os sinais, na sua simplicidade. Eu recordo quando fui missionário lá na Bahia, há mais de 30 anos atrás, um senhor muito simples lá do interior, era mês de junho, ele disse: em janeiro próximo vai chover muito aqui, 6 meses lá na frente. Aí eu cheguei perto e eu disse: mas como é que o senhor sabe? Ele disse: eu olhei hoje cedo na direção do sol e eu vi sinais que são promessas de chuva daqui a 6 meses. Não precisa ter certificado de universidade, nem ser cientista da NASA, para entender sinais dos tempos a partir do coração, a partir da inteligência e a partir da sua fé. É uma fé que transcende, que vai além. E ele me fez entender como que uma parábola, uma breve e simples parábola, mas ele me fez também entender os desígnios de Deus que passam pelos corações dos mais simples. Irmãos e irmãs, o semeador foi, semeou, e faz lembrar muita coisa essas sementes. Quando a gente vai para Cuiabá, quantos grãos de milho, de soja que caem pelo caminho. Quantos pássaros que vêm, mas não dão conta de comer tudo, não é? Mas ali se perde. Os pássaros não comem tudo e muita semente então se perde. Foi o quê? Foi semeada a primeira parte no caminho. Vieram os passarinhos e comeram. Depois uma parte, diz o autor sagrado, foi semeada entre as pedras, muitas pedras, tinha pouca terra. A semente logo germinou, logo cresceu e logo secou, porque havia pouca terra e não havia raiz. Não havia raiz. A raiz é a sustentabilidade da árvore, da semente, e que faz produzir, porque a raiz se alimenta da terra. Mas e a outra parte, diz o autor sagrado, foi semeada entre os espinhos. Eu, quando era pequeno, quando era criança, o meu pai semeava trigo. Meu pai era muito caprichoso, sabe? Onde tinha pedras, ele não semeava assim. Ele ia lá e colocava sementes ao lado das pedras, onde tinha terra, para não perder a semente que caía sobre as pedras. Mas na hora de cortar o trigo, era manual, não é? Eu lembro que muitas vezes tinha espinhos que cresceram junto com as espigas, e quase sobrou pouca semente, pouca espiga, porque os espinhos sufocavam. É a terceira parte da parábola de Jesus. Depois Jesus disse que o semeador continuou semeando, E ali ele encontrou uma terra boa. Quando a gente olha para as nossas lavouras, dias atrás eu perguntava para alguém que trabalha na fazenda, 1 quilo de semente tem que dar pelo menos 1000 sementes. 1000 sementes num quilo tem que dar, essa é a média. Para depois ser jogada na terra, ela tem que render tanto. Um saquinho de 20 quilos de semente, de milho, são necessários 1000 quilos de produto de venda para comprar um saquinho de 20 quilos. Vocês devem saber melhor do que eu. Mas eu pergunto, porque é importante perguntar e saber como é que se dá o cultivo da semente, o que que se espera, qual é a produção, o alimento que vem à nossa mesa, de onde vem, quem trabalha, quanto investimento que se tem também. Pois bem, muitas sementes renderam 30, 60 e até 100 por um. Depende do terreno bom. A semente é a palavra de Deus. Deus é o semeador. A roça de Deus é o mundo. E nós a colhemos dependendo do terreno que é o nosso coração. O normal é ouvir, mas depois seguir e se lembrar. Porque dizia um autor hoje cedo que eu escutava, quanto se escuta a palavra, quanto foi proclamado, nós estamos produzindo o 5º plano diocesano de pastoral. E foi dada a oportunidade para o povo de Deus falar como deveria ser o futuro plano, o que não pode faltar. E ali também colocaram, nós queremos formação. Sábado passado tinha um retiro, na casa de retiro tinha 14 pessoas, eu fui lá. Não faltam oportunidades de retiro, não faltam oportunidades também de curso permanente, de estudo e de conhecimento. Mas nem sempre também valorizamos as oportunidades. Então é preciso acolher a palavra com o coração, fazê-la frutificar, e quando vamos para a vida, temos que nos perguntar, quanto é que estou rendendo, será? Quanto é que esta palavra está trazendo efeito na minha vida, na minha família, na minha comunidade, no mundo? Muitos gostariam que o mundo mudasse, mas a gente não gostaria de mudar. É preciso mudar, por primeiro, nossas atitudes, para que o mundo receba o efeito da nossa transformação, que vem pela palavra do alto, a palavra de Deus. Senhor nosso amigo e semeador, que semeais sempre, em todas as circunstâncias e em todos os terrenos, dá-nos a graça de discernir, para que o meu terreno não seja uma estrada que se perde tudo, que não sejam pedras para não perder tudo, que não sejamos espinhos para perder tudo, mas que tenhamos uma terra boa que possa produzir 30, 60 e até 100 grãos por semente. Creio em Deus Pai, Todo-Poderoso, Criador do céu e da terra, e em Jesus Cristo, seu único Filho, nosso Senhor, que foi concebido pelo poder do Espírito Santo, nasceu da Virgem Maria,
1: padeceu sob Pôncio Pilatos, foi crucificado e morto e sepultado, desceu à mansão dos mortos, ressuscitou ao terceiro dia,
2: subiu aos céus e está sentada à direita de Deus Pai Todo-Poderoso, de onde há de vir julgar os vivos e os mortos. Creio no Espírito Santo, na Santa Igreja Católica, na comunhão dos santos, na remissão dos pecados, na ressurreição da carne, na vida eterna. Amém.
0: Com nossas preces, queremos pedir ao autor sagrado que escute o nosso pedido e que ele nos ajude a sermos uma terra boa para produzir fruto. Mostrai-nos, Senhor, o vosso amor.
3: Mostrai-nos, Senhor, o vosso amor. Para que a palavra de Deus germine, cresça e frutifique sempre mais no coração da Igreja, a qual é chamada a ser sinal do sacramento de Cristo, rezemos com confiança.
0: Mostrai-nos, Senhor, o vosso amor.
3: Para que os homens e as mulheres acolham com fidelidade a missão de semear o Evangelho de Jesus pelo mundo afora, transformando a realidade e a humanidade, rezemos com confiança.
0: Mostrai-nos, Senhor, o vosso amor.
3: Para que os coordenadores e agentes das pastorais e movimentos de nossas comunidades não desanimem diante dos cansaços em anunciar com coragem e alegria a palavra da vida e semeá-la no coração do mundo, rezemos com confiança.
0: Mostrai-nos, Senhor, o vosso amor.
3: Para que os educadores sejam testemunhas credíveis, ensinando a fraternidade em vez da competição e ajudando, em particular, os jovens mais vulneráveis, rezemos com confiança.
0: Mostrai-nos, Senhor, o vosso amor. Pelo Congresso da Juventude, ontem de manhã, 473 jovens inscritos. Temos ainda mais de 30 dias, muitos ainda vão se inscrever. Rezemos por este grande evento e que possamos também colaborar pelo bom êxito. Rezemos ao Senhor.
2: Mostrai, Senhor, o vosso amor.
0: Rezemos pelos irmãos venezuelanos, que esta semana mais um terremoto chegou de novo, claro que de menos intensidade, mas já está destruída de sobra, não é? E se me permite, a coleta de hoje, a oferta de vocês de hoje, nós, se vocês concordam, nós vamos enviar para os nossos irmãos venezuelanos. O Rio Grande do Sul, vocês sabem como foi, outros lugares do nosso Brasil, as mudanças climáticas estão sendo violentas, muito violentas, e muitos irmãos atingidos. Rezemos pelos irmãos da Venezuela.
2: Mostrai-nos, Senhor, o vosso amor.
0: E se quisermos ser também generosos nesta oferta, vamos fazê-la com amor, com fé. Eu me encarrego de fazer chegar através da Caritas. Nós recebemos da Caritas SOS Venezuela e eu me encarrego de enviar no lugar certo, nas mãos certas, para que o dinheirinho chegue às pessoas atingidas destes terremotos tão tristes e tão graves. Escutai, Senhor, a nossa oração e faze que ela seja universal, que ela seja de solidariedade, de compromisso, de fraternidade universal. Por Cristo Jesus, na unidade do Espírito Santo.
4: Amém.

0: Orai, irmãos e irmãs, para que o meu e o vosso sacrifício seja aceito por Deus Pai Todo-Poderoso.
1: Receba o Senhor por tuas mãos este sacrifício, para a glória do seu nome, para o nosso bem e de toda a sua santa Igreja.
0: Olhai, Senhor, os dons da Igreja em oração, e concedei que os fiéis que os recebem possam crescer em santidade, por Cristo nosso Senhor.
1: Amém.
0: O Senhor esteja convosco.
1: Ele está no meio de nós.
0: Corações ao alto.
1: O nosso coração está em Deus.
0: Demos graças ao Senhor nosso Deus.
1: É nosso dever e nossa salvação.
0: Na verdade, ó Pai, é nosso dever dar-vos graças, é nossa salvação dar-vos glória. Só vós sois o Deus vivo e verdadeiro, que existis antes de todo o tempo e permaneceis para sempre habitando em luz inacessível. Mas porque sois o Deus de bondade e a fonte da vida, fizestes todas as coisas para cobrir de bênçãos as vossas criaturas e a muitos alegrar com o esplendor da vossa luz. Eis, pois, diante de vós, os inumeráveis coros dos anjos que dia e noite vos servem e, contemplando a glória da vossa face, vos louvam sem cessar. Com eles também nós e por nossa voz tudo o que criastes, celebramos vosso nome e, exultantes de alegria, cantamos a uma só voz.

0: nós proclamamos vossa grandeza, Pai Santo, a sabedoria e o amor com que fizestes todas as coisas. Criastes o ser humano à vossa imagem e lhe confiastes todo o universo para que, servindo somente a vós, seu Criador, cuidasse de toda a criatura. E quando pela desobediência perdeu a vossa amizade, não o abandonastes ao poder da morte. A todos, porém, socorrestes com misericórdia, para que ao procurar-vos, vos encontrassem. Muitas vezes oferecestes aliança à vossa família humana e a instruístes pelos profetas na esperança da salvação.
1: A todos socorrestes com bondade.
0: E de tal modo, Pai Santo, amastes o mundo, que chegada à plenitude dos tempos, nos enviastes vosso próprio Filho, para ser o nosso Salvador, encarnado pelo poder do Espírito Santo, e nascido da Virgem Maria. Jesus viveu em tudo a condição humana, menos o pecado, anunciou aos pobres a salvação, aos oprimidos a liberdade, aos tristes a alegria. Para cumprir o vosso plano de amor, entregou-se à morte e, ressuscitando, destruiu a morte e renovou a vida.
1: Por amor nos enviastes vosso Filho.
0: E a fim de não mais vivermos para nós, mas para Ele que por nós morreu e ressuscitou, enviou de vós, ó Pai, como primeiro dom aos vossos fiéis, o Espírito Santo, que continua sua obra no mundo para levar à plenitude toda a santificação. Por isso, nós vos pedimos, ó Pai, que o mesmo Espírito Santo santifique estas oferendas, a fim de que se tornem o corpo e o sangue de Jesus Cristo, vosso Filho e Senhor nosso, para celebrarmos este grande mistério que Ele nos deixou em sinal da eterna aliança.
1: Enviai o vosso Espírito Santo.
0: Pois quando chegou a hora em que por vós, ó Pai, ia ser glorificado, tendo amado os seus que estavam no mundo, amou-os até o fim. Enquanto ceavam, Jesus tomou o pão, pronunciou a bênção de ação de graças, partiu e o deu a seus discípulos, dizendo: tomai todos e comei, isto é o meu corpo que será entregue por vós. Do mesmo modo, ele tomou em suas mãos o cálice com vinho, deu-vos graças novamente e o deu a seus discípulos, dizendo: tomai todos e bebei. Este é o cálice do meu sangue, o sangue da nova e eterna aliança, que será derramado por vós e por todos para a remissão dos pecados. Fazei isto em memória de mim.

0: Mistério da fé.
1: Anunciamos, Senhor, a vossa morte e proclamamos a vossa ressurreição. Vinde, Senhor Jesus.
0: Celebrando agora, ó Pai, o memorial da nossa redenção, anunciamos a morte de Cristo e sua descida entre os mortos, proclamamos a sua ressurreição e ascensão à vossa direita, e esperando a sua vinda gloriosa, nós vos oferecemos o seu corpo e sangue, sacrifício do vosso agrado e salvação para o mundo inteiro.
1: Aceitai, ó Senhor, a nossa oferta.
0: Olhai com bondade a oblação que destes à vossa igreja e concedei aos que vamos participar do mesmo pão e do mesmo cálice, que reunidos pelo Espírito Santo num só corpo, nos tornemos em Cristo uma oferenda viva para o louvor da vossa glória.
1: O Espírito nos una num só corpo.
2: E agora, ó Pai, lembrai-vos de todos pelos quais vos oferecemos este sacrifício. O vosso servo, o Papa Leão, o nosso bispo Neri José, os bispos do mundo inteiro, os presbíteros, os diáconos e todos os ministros da vossa igreja, os fiéis que ao redor deste altar se unem à nossa oferta, o povo que vos pertence e aqueles que vos procuram de coração sincero.
1: Lembrai-vos, ó Pai, da vossa igreja.
2: Lembrai-vos também dos que morreram na paz do vosso Cristo e de todos os defuntos, dos quais só vós conhecestes a fé.
1: Concedei-lhes, ó Senhor, a luz eterna.
2: E a todos nós, vossos filhos e filhas, concedei ao Pai de bondade alcançar a herança eterna com a Virgem Maria, Mãe de Deus, São José, seu esposo, os apóstolos e todos os santos, no vosso reino, onde com todas as criaturas, libertas da corrupção, do pecado e da morte, vos glorificaremos por Cristo, Senhor nosso, por quem dais ao mundo todo o bem e toda a graça.
0: Por Cristo, com Cristo e em Cristo, a vós, Deus Pai Todo-Poderoso, na unidade do Espírito Santo, toda honra e toda glória, por todos os séculos dos séculos.

0: Ontem, numa conversa com jovens, uma jovem diante do Evangelho de hoje, ela disse: nós somos semeados sempre, sempre somos semeados. O dar frutos depende de cada um de nós. Hoje os jovens estão em Aripuanã, período de escuta ainda, e o mês que vem a celebração do congresso. Lá está também a pastoral familiar, os itinerários de preparação para o sacramento. Jovens em movimento, igreja missionária em movimento. Rezemos como Jesus nos ensinou. Pai nosso, que estais nos céus,
1: santificado seja o vosso nome.
0: Venha a nós o vosso reino, seja feita a vossa vontade, assim na terra como no céu. O pão nosso de cada dia nos dai hoje. Perdoai-nos as nossas ofensas, assim como nós perdoamos a quem nos tem ofendido. E não nos deixeis cair em tentação, mas livrai-nos do mal. Livrai-nos de todos os males, ó Pai, e dai-nos hoje a vossa paz. Ajudados pela vossa misericórdia, sejamos sempre livres do pecado e protegidos de todos os perigos, enquanto aguardamos a feliz esperança e a vinda do nosso Salvador, Jesus Cristo.
2: Vosso é o reino, o poder e a glória para sempre.
0: Senhor Jesus Cristo, dissestes aos vossos apóstolos: eu vos deixo a paz, eu vos dou a minha paz. Não olheis os nossos pecados, mas a fé que anima a vossa igreja. Dai-lhe segundo o vosso desejo a paz e a unidade. Vós que sois Deus com o Pai e o Espírito Santo.
2: Amém.
0: A paz do Senhor esteja sempre convosco.
2: O amor de Cristo nos uniu.

0: Felizes os convidados para a ceia do Senhor. Eis o Cordeiro de Deus. Eis aquele que tira o pecado do mundo.
1: Senhor, eu não sou digna de que entreis em minha morada, mas dizei uma palavra e serei salvo.

0: Oremos. Alimentados pelos vossos dons, nós vos pedimos, Senhor, que cresçam em nós os frutos da nossa salvação, cada vez que celebramos este mistério, por Cristo nosso Senhor. Amém.
1: 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Nas caixinhas localizadas no final da igreja, vocês encontrarão panfletos com mais informações sobre o Congresso. Levem um para casa e aproveitem para convidar um jovem a participar deste momento de fé, alegria, convivência e fortalecimento da caminhada cristã.
0: Eu peço que nós rezemos não só pelo Congresso, porque o Congresso é um evento que passa, mas o Congresso tem que ser uma ponte daquilo que veio antes. Olha, os jovens escutaram muita coisa, muitos sentimentos. Foram duas vezes em todas as paróquias. E agora é o momento de celebrar este momento, mas é o momento de estarmos em sintonia. Nós, na programação, temos muitos temas muito importantes e temos um momento de celebração, de encerramento no domingo, que é para toda a comunidade. Apoiar, incentivar, encorajar os jovens, jovens em movimento, jovens que já deram muitos frutos, muitas lideranças já despertaram com este acontecimento. Possamos fazer a travessia como ponte, esta grande celebração do Congresso, para que em nossas paróquias, Padre Igor lá de Conselvan, não é? Eu já escutei os jovens agradecendo e contentes pela sua abertura, pelo seu cuidado, pela sua acolhida. Eles já me falaram. Os jovens me trazem logo as notícias. E é muito bom ver quando os padres acolhem com amor a juventude. E eu sei que todos nós queremos ajudar. Muitas são as formas, a oração em primeiro lugar. Depois precisamos de gente também que ajude a servir, cuidar da alimentação, cuidar do alojamento. Eles estão fazendo o máximo, fazendo da melhor forma, querendo acertar. Também precisa comida, vocês sabem que precisa alimentação, e o jovem come um pouco mais que os adultos, é verdade? É verdade? Eles têm apetite, eu gosto de ver que eles comem com vontade, e nós precisamos acolhê-los e cuidá-los bem. Se alguém quiser fazer doação, desde arroz, feijão, óleo, também frango, se quiserem, uma caixinha de frango, uns quilos de carne, também nós recebemos tudo, frutas. Estamos fazendo mutirão para que este congresso seja uma bênção para a nossa diocese. Cuidar do jovem é zelar do jeito certo pelo mundo, pela igreja, pela família. Rezemos pelo Congresso. Ave Maria,
1: cheia de graça, o Senhor é convosco. Bendita sois vós entre as mulheres,
0: e bendito é o fruto do vosso ventre, Jesus. Santa Maria, Mãe de Deus, rogai por nós, pecadores, agora e na hora de nossa morte. Amém. Cada um de nós pense naquele jovem que está perto. Pode ser um neto, né? Pode ser um filho, pode ser um irmão. E que a gente possa prevenir e que eles sejam de Deus, sejam da igreja. Que a igreja seja a sua casa, a casa da acolhida e a casa do cuidado. O Senhor esteja convosco.
1: Ele está no meio de nós.
0: Abençoe-vos o Deus Todo-Poderoso, Pai e Filho e Espírito Santo.
1: Amém.
2: Irmãos e irmãs, que o nosso coração seja uma terra fértil à palavra de Deus. Ide em paz e que o Senhor vos acompanhe.
1: Graças a Deus.
0: Eu não queria deixar escapar um detalhe que é muito importante. Quando nós pedimos ajuda para os jovens, porque o jovem, no geral, eles não têm dinheiro, não é verdade? Poucos jovens têm os truquinhos. Por isso nós precisamos ajudar. Amém?
3: Amém.
0: Boa semana, obrigado pela atenção e tenham uma feliz e abençoada convivência.

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1: Bom dia, gauchada amiga, são 10 horas e 30 minutos, está no ar mais um Querência Amada na sua rádio Nazaré FM, a rádio da família 89.5, e temos na direção, se der extrapassou, o nosso bispo Dom Neri, e a apresentação fica por conta desse amigo que vos fala, Carlos Pedroso, até uma hora da tarde, levando o que há de melhor da música gauchesca, também as bandinhas do sul do Brasil, a Juína e toda a região. Domingão, domingão é dia do Senhor, dia de agradecermos a Deus pelo dom da vida, agradecermos a Deus por mais um dia estarmos por cá, interagindo com vocês, com saúde, paz, agradecer pela família, pela amizade, pelo nosso alimento na nossa mesa todos os dias, pelo nosso trabalho. A vida, ela é um dom de Deus e nós, servidores da vida e da esperança. Eu tô chegando pra ficar, né? Ei, coisa boa! Como foi a semana de vocês? Manda um WhatsApp pro Carlos Pedroso. Foi boa? Foi ótima? Foi excelente? A minha foi maravilhosa, graças a Deus, né? Só alegria, só bênção de Deus. E espero que a de vocês também, né? E eu conto com a participação desde já no 66.

0: 3566-2702. Pode mandar no WhatsApp do Carlos Pedroso também, no 99203-3589. Vamos ter o imenso prazer de atender vocês de longe, de perto, onde quer que vocês estejam. Vai ser um prazer imenso pro Carlos Pedroso mandar um alôzinho pra vocês. E eu já vou saudando nossos amigos de Castanheira, Juruê, na Cotriguaçu, também Aripuanã, Colniza, nossos amigos lá do Guariba, Água da Prata, Brasnorte, Rio Preto, Terra Roxa, nossos amigos aí do Vale do Juinão, aí da Ponte, do Rio Juruena, tem muitos amigos que curtem aí o Querência Amada todos os domingos. Filadélfia, aquele abraço para todos vocês. Nossos módulos, nossos bairros, sejam todos bem-vindos e bem-vindas. 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Já temos participação aqui no programa Querência Amada. Eu quero saudar, deixa eu ver por aqui, né? Curtindo o programa. A Nilce e o Sérgio. A minha semana, Carlos, foi excelente. Que beleza, né? Manda aquela música, Desafio do Martelo, pra nós. Daqui a pouquinho tem aí. Que tempo maravilhoso, Carlos. É uma chuvinha, uma garoa, tá fresquinho, tá bom de ficar em casa, fazer aquele franguinho caipira com polenta, também assar aquela carninha. Já tem gente aí preparando churrasco, né? E tem gente que já tá tomando chá gelado, diz que já passou ônibus e já estão tomando chá gelado. É isso mesmo, né? Meu amigo Gilberto, lá da Flor da Serra, já está... Tá pecando, né? Um barbaridade. Tá gorda essa carne aí, meu amigo Gilberto. Já tá tomando chá gelado também, né? Muito bem, meu amigo Samuel Ananias, lá da Fazenda Grossão, lá em Juara, né? É, bom dia, gaúcho. Toca lembrança com Porca Véia daqui a pouquinho. Só ouro, Carlos Pedroso. Tô de férias. Ô, oh, maravilha, meu amigo Samuel. Maravilha, maravilha, é bom demais da conta, tá de férias. Quem está curtindo também, já mandando por cá, né, meu amigo Adriano Popular Maranhão. Bom dia, meu amigo, melhor locutor do Brasil. Valeu, Adriano, já está sapecando uma carninha também, né? Bom demais da conta, a churrasqueira tá bonita, barbaridade, cheia de carne. É aqui a minha terra, é aqui a minha vida, é aqui o meu. Muito bem, quem já tá participando também aqui, meu amigo Rony, o Popular Cabelo, Carlos Pedroso, tudo certo, meu amigo? Tudo certo, tudo maravilha, meu amigo Rony, Deus abençoe o seu domingo, né? Vamos trazer música, é pra você, meu amigo Rony, Os Filhos do Rio Grande, obrigado, patrão!
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0: Muito bem, estamos de volta, 10 horas e 40 minutos, dando sequência aqui no Querência Amado nessa manhã de domingo. Muitas participações já no programa. Eu quero saudar meu amigo Josimar, popular Tuca, né? Tá lá no sítio São Sebastião, ele e o Cuca já estão, diz que já passou o ônibus, né? Já pode tomar um chá gelado, né, Tuca? Aquele abraço pra você, abençoado domingo a todos vocês aí na comunidade São Paulino. Também meu amigo Gena, né? Já disse que passou o ônibus, já tá tomando chá gelado também, né? Valeu, meu amigo Gena, um abraço pra você. Você, o mano Wilson, seu papai Agenor, dona Laura, toda a família, curtindo sempre o programa Querência Amada, todos os domingos, bom demais da conta. Meu amigo Moacir vai falar com Carlos Pedroso, está ligadinho também, diz que está esperando a Kombi passar, né? Fala comigo, Moacir.
1: Bom dia, meu amigo Carlos. Aqui diretamente da casa de Juína, mas o ônibus não passou aqui, eu tô no aguardo aqui da Kombi, da borracharia, que daqui a pouco deve passar por aqui, mas o Fô já mandou, já, o Fô deu uma viajada, tá lá na Conselvan.
0: Eita, Fô!
1: O Fô, a Marli, a Rosa, esposa dele, a Laura fazendo aniversário hoje, estão dando uma surpresa pra ela lá hoje.
0: Que maravilha!
1: O meu amigo Márcio Martins, a minha irmã Marley, e todo o pessoal lá, manda aquele abração pra eles lá, e feliz aniversário pra Laura. Valeu, guri, aqui é a família Borba, a família Pris.
0: Um abraço aí a família Borba.
1: Martins também, curto muito você.
0: Valeu, meu amigo Moacir. Estão em festa, então, lá em Conselvão. Um abraço para todos os ouvintes lá em Conselvão, curtindo a Nazaré FM. Obrigado aí, Moacir, pela participação sempre aqui no programa Querência Amada. Sempre uma alegria muito grande ter a participação de vocês, hein? Dona Maria Francisca, da São José Operário, pedir a música. É aniversário pro meu pai Francisco, né? Dia 15, ele se completa 101 aninhos. Ô, seu Francisco, que maravilha, 101 aninhos de vida. Desejo, Carlos, a ele muita saúde, muita paz, alegria e vida longa. Parabéns, meu paizão. Valeu, Maria, que bênção de Deus, hein? Um abraço a toda a sua família, que Deus abençoe com muita saúde, muita paz e que Deus conceda vida longa ao seu Francisco, completando dia 15 agora, 101 aninhos, tchê! Quem está participando também, seu Ovidio Pizinato, um abraço, meu amigo, seu Ovidio, também o Rude, toda a família aí nos setor aeroporto, curtindo o programa Querência Amada, que maravilha, né? Muitas e muitas participações. Vamos ouvir música enquanto ouvir uns áudios por cá, né? Lembrança com Porca Véia.

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0: Nazaré FM 89.5 e o Querência Amada nesse domingão, dia 12 de julho de 2026. Sejam todos bem-vindos e bem-vindas. Você que está participando do programa, muito obrigado aí pela participação. Você não participou ainda? Participe no 6635662702. Pode mandar no WhatsApp do Carlos Pedroso, que é o 99203-3589. É um imenso prazer e alegria de mandar aquele alôzinho onde quer que vocês estejam, a Juína e toda a região noroeste. 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Abraço aí meu amigo Jorge, seu Diogo, toda a família Brasília, né? O meu amigo Douglas, toda a família aí curtindo a Nazaré FM. 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Um abraço aí, meu amigo Ian Padovani. 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
0: Quem está curtindo o programa, meu amigo Sidney Almeida, aquele abraço, meu amigo Sidney, abençoado domingo para ti e toda a sua família. Também quem está curtindo o programa lá na cidade Morena, está curtindo, pede aí, tropeiro velho, né? Da Líria, sou da Líria, Carlos, peço aí, tropeiro velho, sou aqui da Cidade Morena. Um abraço a todos aí da Cidade Morena que estão curtindo o programa. Muito obrigado pela sintonia. Quem disse que já passou ônibus 3 vezes por lá? É meu amigo Idevan Miranda. Disse que o ônibus já passou 3 vezes por lá. Já pode tomar o chá gelado. Valeu, meu amigo Idevan. Quem está curtindo o programa também lá no Rio Juruena, né, na ponte do Rio Juruena, lá na borracharia, tá meu amigo o Rodrigo, Robson, Eliane, também a Patrícia. Carlos, manda um alô para nós aqui, estamos aqui sempre curtindo o Querência Amada. Valeu, Rodrigo, obrigado aí, Robson, Eliane e também a Patrícia curtindo lá no Rio Juruena. Quem está curtindo também é a minha amiga Josefa Bareiro e vai falar com o Carlos Pedroso. Josefa, bom dia.
2: Oi, Carlos, bom dia, tudo bem?
0: Tudo bem.
2: Eu gostaria de pedir a música de Corpo e Alma, Perigosa e Linda. Eu ofereço para o Paulo, Marcos, o Carlos, Carícia, Heitor, Valentina, para minha irmã Maria, para toda a galerinha aí da rádio, para todos os amigos e amigas na escuta e para quem gostar da música, um lindo domingo e uma abençoada semana a todos, paz e luz.
0: Valeu, Josefa, abençoado domingo para ti e toda a família.
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Muito bem, perigosa e linda aqui na Nazaré FM 89.5. E o Querência Amada até uma hora da tarde vai ser mais ou menos assim, animando o seu domingão aqui na sua rádio preferida. 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

0: 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Um abraço, seu Zé aí do bar Ubiratã, que não perde um programa. O sogrão aí do nosso amigo Milton. É, um abraço a toda a família. Dona Lourdes Nevebach também está curtindo o programa. Fala com a gente, dona Lourdes. Bom dia.
1: Oi, bom dia, Carlos Pedroso. Tudo bem, Carlos Pedroso? Hoje nós estamos tudo de festa na Terra Roxa.
0: Ei, coisa boa!
1: Meu Deus, da colheita lá. Eu quero que você toque o shot dos caminhoneiros. O shot do caminhoneiro, ofereço para tudo eles lá na Terra Roxa e os meus vizinhos aqui na Parmiteira. E principalmente para dona Cecília, que é minha vizinha. Dona Cecília é muito alegre, muito contente.
0: Eita, dona coisa Cecília boa!
1: É uma idosa abençoada, por Deus. Sou muito amiguinha dela. Tô mandando você tocar o shot aí pra nós. O shot do caminhoneiro, o shot laranjeira, qualquer shot tá bom.
0: Valeu, nossa dona Lourdes, né? Bax tá lá na Palmiteira e festa também da colheita lá em Terra Roxa. Ela que também tem aqui a casa na Palmiteira e também o Artimeia vai pra lá no sítio, né? Ei, dona Lourdes, aquele abraço pra senhora. Dona Laura Palmiteira, tudo bem?
2: Bom dia, Carlada, pra mim, Bugil. Pra você e toda a sua família. E que vocês tenham um abençoado domingo.
0: Valeu, Laura, um abençoado domingo pra você também. A Juvilde também, Bali, que está curtindo o programa lá na Gleba Iracema 3. Pede aí chalezinho daqui a pouquinho, então, musical JM, chalé 4x5, né? Quem está curtindo também o programa, a Lucinei do Carmo Oliveira Souza, lá da Fazenda Bernec, aquele abraço, minha amiga Lucinei.

0: Muito bem, quero saudar meu mano, o Clacir Pedroso, tá lá em Vila Rica também, já tá tomando um chá gelado, já tá sapecando uma carninha, né, com a família. Eu quero saudar meu mano, Clacir, minha cunhada Janete, a Tânia, a Camille, a Sandra, a Caroline, Lucas, Davi, toda a família, Andréia, Emerson, aquele abraço também, o Elvis, toda a família lá em Vila Rica, curtindo o programa Querência Amada. Aquele abraço para todos vocês. Já já eu vou ouvir o áudio da dona Cecília Nunes, porque agora vamos ouvir Tropeiro Velho.
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0: Muito bem, são 11 horas e 18 minutos na Zara FM, ô querência amada, como é bom ter a participação dos nossos amigos, de longe, de perto. Eu quero saudar aí a Liane, Jacinta, meu amigo Juan Carlos, aí no setor industrial. Estamos aqui curtindo o seu programa, gostaria de ouvir a música Batendo Água, né? Abençoado domingo a todos, Carlos, valeu Jacinta, muito obrigado aí, Liane, né, Jacinta. Sinta curtindo o programa. Também a dona Cecília Nunes também está curtindo o programa. Dona Cecília, tudo bem por aí?
1: Beleza, querida, beleza. Eu vou caçar a vassoura pra dançar com ela. Beleza, fica com Deus. Fica com Deus, seu menino. Deus dá saúde e felicidade pra toda a nossa família.
0: Abençoado domingo pra senhora, dona Cecília. 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Meu amigo Fábio, aquele abraço pra você, abençoado domingo a todos. 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Quero saudar meu xará, o Carlos. Doutor Carlos, aquele abraço pro senhor. Toda a família aí curtindo nas Zara FM sempre. Vamos trazer música, deixa eu ver por aqui. Vem aí chegando Gonzaga dos Reis, Bugio Novo, mas temos mais participação aqui? Temos sim, Carlos Pedroso, aqui nós temos muitas participações no programa, né? Deixa eu ver por aqui quem está participando, meu amigo Luiz Carlos Furquim, pede música 99, oferece para sua esposa Silene, filho Kaique e toda a equipe da Rádio Nazaré FM. Muito bem, Carlos, agradecemos a Deus pelo dom da vida. Valeu, Luiz Carlos, aquele abraço pra você. Meu amigo Ailton, bom dia, Ailton, tudo certo? Nós também estamos na escuta, Carlos. Todo domingo não falha o programa, querer chamar aqui. Ailton, aquele abraço para você, muito obrigado aí pela sintonia, meu amigo. Também meu amigo Donizete e a Neuza, módulo 2, também estão curtindo o programa. Meu amigo, bom dia. Manda uma música aí, chique para nós, né? O Gasparello, tá minha princesa Neuza. Toda a família, a Nena também, Gasparello. Aquele abraço, meu amigo Donizete. Muito obrigado aí pela amizade e pela participação aqui no programa. Alexandre, comunidade Cristo Rei, também está curtindo o programa. Alexandre, aquele abraço para você. Também seu Artemio Meuri, lá no sítio Soledade. Bom dia, Carlos Pedroso. Um abençoado domingo para você e sua família. Peço a música Batendo Solito, né? Mateando Solito, Carlos Pedroso. Limal aqui. Aqui, né? Ofereço para minha esposa, Evanilde, e a quem gostar da música. Não fui na colheita hoje, estou aqui estreando uma churrasqueira nova, barbaridade. Olha, chega da água na boca, né? Seu Artêmio, abençoado domingo para o senhor, toda a família, Meuri.

Muito bem, estamos de volta, 11 horas e 31 minutos. Eu quero saudar a toda a família Gutierrez que estão curtindo o programa lá na chácara, especial meu amigo João, meu amigo Enio. Toda a família estão por lá curtindo o programa, né? Aquele abraço para todos vocês, muito obrigado pelo carinho. Ontem estivemos por lá comemorando o aniversário do nosso amigo Enio. Deus abençoe a todos vocês. Gisele, toda a família, né? Curtindo também o programa. Meu amigo André Arias, aquele abraço, André Arias, chegando na festa da colheita lá em Terra Roxa. Aquele abraço, André, toda a família, curtindo o programa, né? Dando carona aí pro Carlos Pedroso. Muito obrigado pela sintonia. Também está curtindo o programa Adenor Rigotti. Um abraço, Adenor, Antenor, toda a família Rigotti curtindo o programa Querência Amada. Muito obrigado pelo carinho. Muito bem, meu amigo Daniel, lá da Toso Bombas Injetora, meu grande parceiro, né? Já tá tomando aquele chá gelado, bom demais, meu amigo Daniel, né? Tá sumido, meu amigo Daniel, né? 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

0: 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Meu amigo Oscar, Daniel, quero saudar também seu Osmar, Dona Iglaci e também o Renato, toda a família aí curtindo sempre o programa Querência Amada. 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Um abraço, seu Lúcio, também o Mauro. Meu amigo Daniel, domingão sem o Querência Amada não é domingão. Valeu, Daniel. Muito obrigado pelo carinho e pela amizade aí a toda a família Toso, né? Curtindo sempre a Nazaré FM. Vamos já ouvir aí, já, musical JM, Chalé 4x5, mas vamos ouvir o áudio aí da dona Cristina Ramírez. Fala comigo, dona Cristina, tudo certo?
1: Bom dia, Carlos Pedroso.
0: Bom dia!
1: Faz hora que eu tô tentando ver seu nome e não conseguia. Agora pegou, falou teu nome, Carlos Pedroso. Eu te desejo um domingo abençoado.
0: Obrigado.
1: Programa mais lindo, cada música é uma mais bonita que a outra. Te agradeço muito.
0: Valeu, obrigado, dona Cristina.
1: Programa muito bom. Deus abençoe. Põe uma música bem bonita pra mim, tá bom? Manda pra mim. Meu nome é Cristina. É você ver aí, né? Fica com Deus. Deus abençoe. Esse é o programa.
0: Valeu, dona Cristina.
1: Tchau. Ainda bem que tem você agora, né?
0: Valeu, dona Cristina Ramírez. Abençoado domingo pra senhora. Muito obrigado pelo carinho. Diango Domingues, tá curtindo o programa. Bom dia, Carlos Pedroso. Manda um alô pra galera, né? Lá de Terra Roxa. A Thalica, Hélio, o Ney, todos da família, né? Estão curtindo o programa. Também nosso amigo Manin. Marcelinho, que toca uma moda boa pra nós aí, Carlos Pedroso. Já vem aí musical JM pra vocês, né? Foi também uma pequena reflexão aqui pra todos os nossos ouvintes e pra todos nós mesmo, né? Muitas vezes nós se encontramos, né? Encontramos em alguma situação difícil aí que nós vemos o quanto vale uma amizade verdadeira. Temos amigos, muitas vezes, aí só de nome. Quando você está bem, ele está ao seu lado. Mas quando você tem uma dificuldade, seja financeira ou seja com alguma doença, ele se afasta. Assim acontece até dentro das nossas famílias. Quando nós amamos de verdade, se preocupamos com o outro, assim acontece até dentro da sua empresa, seu comércio, patrão, funcionários, se preocupam um com o outro, mas muitas vezes nem ligam pelo que o outro está passando. Nós erramos muitas vezes com o nosso próximo. Precisamos melhorar o nosso jeito de ver e pensar. Não julgar as pessoas pelas aparências, muitas vezes pelo que se fala, pelo que se veste. Vamos refletir um pouco e melhorar o nosso jeito de ver o próximo. Abençoado seja o seu domingo!

Nazaré FM, 11h40, domingão, dia 12 de julho de 2026. Sejam todos bem-vindos a todos vocês que estão participando aqui do programa. Para nós aí é uma alegria imensa ter a participação de todos vocês. Quero saudar aí a dona Nilce, mãe do nosso amigo William, grande companheira aqui da Rádio Nazaré FM, está lá em Juara, está curtindo o programa. Carlos Pedroso, não mando mensagem todos os domingos, mas todos os domingos eu escuto o seu programa. Valeu, dona Nilce, abençoado domingo para a senhora em Juara. Obrigado pela participação. A senhora tem um filho maravilhoso, um grande colega de trabalho aqui na Rádio Nazaré FM. Cheguei na boca. 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Jogão, aquele abraço, seu Jorge Douglas. Pra toda a família aí curtindo a Nazaré FM, minha amiga Tânia Golo. Muito bom dia, extraordinário locutor e amigo. Me deixou emocionado com a sua reflexão. Tocou o meu coração, Carlos Pedroso. Obrigado aí, Tânia, pelo carinho. Maravilhoso o seu programa, Carlos. Maravilha o seu programa. Todo domingo na escuta. Cheguei agora da feira. Gratidão e alegria. Todos os domingos ouvindo o seu programa. Valeu, Tânia. Obrigado pelo carinho. 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Um abraço, Ian!

0: Muito bem, eu quero saudar a toda a família Miranda que estão curtindo aí na linha 5 lá na Fazenda Miranda, meu compadre Luiz Carlos Miranda, minha comadre Deise, a minha amiga Luana, o outro Luizinho, né? É isso mesmo. E também a Lázara, minha afilhada, e a Maria Cecília. Maria Cecília diz que pula de alegria quando escuta a voz do padrinho, né? Maria, aquele abraço pra você. Deus te abençoe, minha afilhada, minhas afilhadas, né? A Lázara e a Maria Cecília. 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Um abraço aí, Wagner Marquinho e também o Juliano. 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Quero saudar meu amigo Júnior Lupe, o homem das madrugadas do Brasil Sertanejo, mas nesses dias aí o Carlos Pedroso está por cá, né? Ele teve um pequeno acidente aí, trincou o pulso direito, né? Da mão direita. E o Carlos Pedroso está por cá, desde as 4h30 da manhã, amanhã estamos por cá, né? Desde as 4h30 da manhã, apresentando o Brasil Sertanejo com muita alegria, muitas participações, o programa Brasil Sertanejo, que é líder em audiência. E a gente tem o prazer imenso de apresentar esse programaço. Vamos trazer aí, Garotos de Ouro, Batendo Água.
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0: Muito bem, 11 horas e 54 minutos. Duas lindas canções aqui, Garoto de Ouro, Batendo Água, Porca Véia, Mateando, Solito. 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Seu Walter, Dona Ivani, aquele abraço para toda a família. Já já vou trazer Terceira Dimensão, 99. Meu amigo Luiz Carlos Furquim pediu essa música, já tá tomando aquele chá gelado, né? 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Meu amigo Valdair Laluz, o tio Valdair está curtindo sempre aí no módulo 2, o programa Querência Amada, tia Alvorinda, abraço a toda a família da Luz, sempre curtindo a programação da Rádio Nazaré FM. 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Vamos trazer música, vamos trazer aí Terceira Dimensão, 99, alguma coisa.
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1: Domingo, dia do Senhor, 12 de julho, festa de São João Gualberto. Foi um monge em São Miniato, mas por ter acusado o abade de simonia, deixou o mosteiro. Em 1038, junto com outros ex-monges, fundou o mosteiro de Vallombrosa. Malgrado, aceitou o cargo de abade e moldou a comunidade segundo o espírito de pobreza, trabalho e exemplo dos apóstolos. Senhor, faze que a tua palavra e a Eucaristia nunca nos faltem, mas dá-nos sempre, Senhor, santos pregadores, missionários e fazedores da Eucaristia e pregadores da palavra, contudo antes fazendo-se seguidores primeiros da palavra para depois anunciá-la. Abençoai-nos em nome do Pai, do Filho e do Espírito Santo. Amém. Um bom domingo, um bom almoço e uma ótima semana para todos.

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Minha comadre Dati, bom dia. Compadre Pereira, aquele abraço para todos vocês aí na Palmiteira, estão curtindo o programa. Meu amigo Wilson, Dona Elide, estão sempre ligadinho aqui no programa. Dona Lúcia Hermes, aquele abraço para a senhora, Serjão, Lili, Efigênia, Marta Lúcia, Módulo 2, estão aí curtindo o programa. Lá no setor aeroporto, tá seu Renato, Dona Neuza Padilha, um abraço aí, meu amigo Regis, da família curtindo sempre a Nazaré FM. Meu amigo Gena, né, seu Agenor, lá na chácara Nossa Senhora Aparecida, Wilson. Também, Dona Laura, muito obrigado aí pela sintonia. Zé Mineiro está curtindo o programa aí na Jaqueira também, muito obrigado. Meu amigo Kiki está lá no Rio Preto também curtindo o programa. Dona Benedita Maria Vieira, Dona Maria Bressan, seu Urbano, toda a família Bressan, aquele abraço para todos vocês. Obrigado pelo carinho. Quero saudar meu amigo Jair também, sua esposa Bela, lá na Fazenda Quilombo. Estão sempre curtindo nossos amigos da Fazenda Juína, Fazenda Bernec, Fazenda Renata em Castanheira, Fazenda Sinuelo. Também quero saudar aí a Fazenda Estrela do Sangue. Fazenda Rio do Sangue, também estão curtindo também o programa. Fazenda Paraíso. Meu amigo Aguinaldo e Azete aí na Refritec, né? Estão aí na chácara curtindo. Seu Honorino Ganser, muito obrigado pela sintonia também. Meu amigo Miguel Teixeira está lá na chácara, ligado também no programa. Muito obrigado aí pela sintonia. Também o meu afiliado Sidney Berenice, lá no Rio Preto, também estão curtindo a Nazaré FM. 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Quem está ligadinho também no programa, mandando mensagem por cá, né? É meu amigo Enio Gutierrez, seus irmãos aí estão curtindo o programa, os amigos lá de Sinop estão lá na chácara curtindo o programa. Já estão tomando aquele chá gelado, sapecando aquela carninha, né? Meu amigo Alexandre, meu amigo João, a Gisele, todos os amigos aí estão curtindo o programa lá na Chácara Gutierrez. Muito obrigado pela sintonia e participação. 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Abraço gringo, toda a família estão aí curtindo Nazaré FM. Quero saudar também a minha esposa Adriana, está no módulo 2, curtindo o programa, preparando o almoço. Daqui a pouquinho a gente chega para almoçar, né? Meu filho Felipe, o Matheus, minha filha Érica, que está lá em Sinop, Nicole. Aquele abraço a minha família amada, que eu amo muito, né? Como é bom a gente ter a família que ama a gente e a gente poder dar aquele abraço gostoso nos filhos. É bom demais da conta. Não tem preço, não tem preço a nossa família. Aonde a gente pode contar quando a gente tem alguma dificuldade, com certeza, e confiar é dentro da nossa família. E por isso valorize sempre
a sua companheira, o seu companheiro. Abraça o seu filho, a sua filha. Abraça a sua esposa, seu esposo, seu papai, sua mamãe, seus avós. Porque é o que nós temos de mais precioso na nossa vida. 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Deixa eu mandar mais uns alô, porque tem gente aí lá na linha 9 curtindo também o programa. Meu amigo americano, também o Chicuta, o Edinho, estão por lá curtindo o programa, né? Meu amigo Zezão também já almoçou, Zezão. Aquele abraço, Zezão, tia Idete. Também quero saudar aí o Valmir Marcineiro. É, meu amigo Valmir esteve por lá na 01 essa semana, né? Jogando um truco. Eita, Valmir, aquele abraço pra ti. Família Casagrande. Amigo Rudimar, Diana. Amigo Iliar, Luciano. Toda a família sempre curtindo aqui o programa. Quero saudar também meu amigo Luiz Carlos Schurman. Está curtindo o programa também. Já já vai ter aí os atuais pra você. Fim de semana. A dona Olinda, Cristiane, Cleito, toda a família estão curtindo o programa. Família Batista no setor industrial, a Luísa está sumido, barbaridade, meu amigo Aloysio, está sempre viajando, né? Ele e sua esposa Elis, quero saudar o Irivan, meu grande amigo, também quero saudar a toda a família aí que sempre ligadinho aqui no programa, lá no Rio Preto e no setor industrial e também aqui no módulo 4. E vamos ouvir aí então os atuais, fim de semana.

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2: 12 horas e 24 minutos. Ouvimos aí os nativos castelhanos atuais, fim de semana. Quero mandar um alô especial aí, seu Valdir. Os nativos castelhanos atuais, fim de semana.

0: Meu amigo Gilberto Lobato está por lá também. Da família Lobato, muito obrigado pelo carinho. Quero saudar aí também a Dona Lúcia, seu Bedinho aí da Lotérica Juína. Não perde o programa todos os domingos. Muito, muito obrigado pelo carinho. Também lá na Chácara São Jorge está meu amigo Donizete, minha amiga Ivonete, toda a família aí curtindo a Nazaré FM. Também curtindo o programa, meu amigo Geraldo e a Fátima, muito obrigado pelo carinho.
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0: Também ligadinho no programa, seu Armando, Dona Sueli, lá na Chácara Nova Santa Rosa. Aquele abraço pra vocês. Muito bem, temos mais participação. Deixa eu ver por aqui. Meu amigo Paulo vai falar com o Carlos Pedroso. Tudo certo?
2: Boa tarde, Carlos Pedroso. Aqui é o Paulo aqui do Vaginão. Eu queria pedir a música Tordilho Negro. Ofereço pro meu pai, pro meu irmão Felipe e pra todos, né? Minha mãe que tá viajando. E pra todos que gostam da música.
0: Valeu, Paulo. Ricardo, daqui a pouquinho tem música pra você. Os serranos aí, Tordilho Negro. A todos aí do Vale do Juinão. Toda a sua família. Muito obrigado aí. Participe sempre aqui do programa, meu amigo Paulo. Você pode participar no 6635-662702 ou no 99203-3589. Temos um imenso prazer de atender a toda os nossos ouvintes, a todos os nossos ouvintes, onde quer que vocês estejam. Quero saudar meu amigo Jair Gutierrez, está curtindo o programa. Ontem tive o prazer de conhecer o seu Jair. Carlos, todos os domingos estamos ligados na Nazaré FM. Nazaré lá em casa, né? Lá na fazenda, é 100%, né? Na escuta. Valeu, Jair. Um abraço, Enio. Também o João. Da família Gutierrez estão sempre curtindo o programa Querência Amada. Meu amigo, deixa eu ver por aqui, meu amigo Moacir. Carlos Pedroso, manda um alô lá pro povo de Conselvan. Não mandaram foto de nada até agora do aniversário, né? Nem de churrasco, nem de galinhada, de nada, né? É, meu amigo Moacir, tão fraco por lá então, né?
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0: Muito bem, quem está tomando aquele chá gelado também, meu amigo Onizete, um abraço, meu amigo Onizete aí, do Gela Boca, está curtindo o programa, a Silvana, a Piazada, muito obrigado aí pelo carinho, né, mandando por cá, tá descansando hoje, tomando chá gelado, sapecando uma carninha, é desse jeito, meu amigo Onizete. Já vão ouvir aí, Tordilho Negro com os serranos, Margarida Nascimento Paula também. Ô, Carlos Pedroso, estava fora de área, né? Agora consegui sintonizar a rádio. Eita, coisa boa, Dona Margarida. Aquele abraço para a senhora, abençoado domingo a toda a família. E vamos ouvir essa linda canção dos serranos, Tordilho Negro.

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0: Seu Lúcio Schmidt. Abraço aí, Mauro. Toda a família Schmidt estão aí curtindo sempre o programa Querência Amada.
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0: Deixa eu ver por aqui, deixa eu mandar uns alô, que tem gente participando aqui do programa, né? Bom demais da conta. Lá na linha Barroso, seu Zé Catarina, dona Marley, bom dia.
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0: Deixa eu mandar alô também a dona Maristela, também, seu Leomar. Estão curtindo o programa. Meu professor Darcy também, aí na São Justino. Estão todos ligadinhos aí no programa. Obrigado aí pela sintonia. Meu amigo Joel, dona Hilda, aí da Casa dos Butina, também estão curtindo o programa. Também na Chácara de Santa, o Dirceu e também Dona Isaura. Um abraço a toda a família. E vamos ouvir aí, o Moacir pediu e vai ouvir. É Terceira Dimensão, Maria Tchá Tchá Tchá.

12:56, chegando no final de mais uma edição do programa Querência Amada nesse domingão, dia 12 de julho de 2026. Muito obrigado pelo carinho de todos os nossos amigos que participaram do programa. Agora participando, por último aqui, nosso amigo Aloysio Batista, estão lá no Rancho das Pedras, nosso amigo Edevan Miranda. O Edevan hoje dando uma de churrasqueiro, né? Um abraço a toda a família que tá aí curtindo o programa, estão tomando aquele chá gelado e comendo aquela flaudinha deliciosa, né? Suculenta barbaridade. Um abraço, meu amigo Aloysio Batista, sua esposa Elis, todos os amigos estão aí no Rancho das Pedras, né? Amigo Edevan Miranda. Eu vou ficando por aqui, mas primeiramente agradecer a Deus por mais um domingo estarmos junto com vocês através dessa rádio da família Nazaré FM 89.5. Esse programa que leva a alegria da boa música gauchesca, também as bandinhas do sul do Brasil. Agradecer a direção, se desta passou, nosso bispo Dom Neri, a você que participou, aos nossos parceiros que fazem parte aqui do apoio da música gauchesca, a Deságua, as máquinas e ferramentas, estar 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Mas amanhã, a partir das 4h30 da manhã, o Carlos Pedroso estará de volta aqui para apresentar o Brasil Sertanejo na segunda-feira, né? A semana inteirinha o Carlos Pedroso vai ficar por cá apresentando o Brasil Sertanejo. Um abraço, meu amigo Júnior Lupe. A última é do programa, a última do programa é por conta do grupo Marcação Chiquita. Essa é especial aí, o nosso amigo Aloysio Batista e toda a família Batista. Mas não desligue o seu radinho, vem aí uma hora só de bandinhas do sul do Brasil para você curtir a Nazaré FM. Abençoado seja o seu domingo, abençoado seja a sua semana. E domingo quem vem tem mais Querência Amada. Tchau, tchau.

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8: 1 e 7.
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1: O peso corporal é um indicador importante da sua saúde e pode influenciar significativamente o risco de desenvolver uma série de condições médicas, incluindo doenças cardíacas, diabetes tipo 2 e certos tipos de câncer. 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
5: Uma e 36.

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1: Aprenda como fazer suco detox. Suco de melancia, caju e canela. Cada copo de 250 ml de suco tem aproximadamente 123 calorias. Sucos detox para emagrecer. Ingredientes: uma fatia média de melancia, suco de um limão, 150 ml de água de coco, uma colher de café de canela, uma castanha de caju. Modo de preparo: bater no liquidificador todos os ingredientes, coar e beber a seguir, de preferência sem adoçar.
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5: Duas e quarenta.

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5: 13:18.

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2: E 33.

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7: 4 horas.

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5: 4:16.

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4: Quatro e trinta.

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0: Olá, meu amigo, olá, minha amiga ouvinte. Esse é o momento Despertai e eu desejo que a luz de Jesus ilumine os nossos caminhos neste dia. Eu gostaria de falar sobre a paixão, sobre o apaixonar-se. É a experiência que muitos já viveram, quem não viveu poderá viver, é a experiência de arrebatamento. Como ela acontece? A paixão é uma das aventuras mais estimulantes que pode acontecer a uma pessoa. É um acontecimento inesquecível, sobretudo quando dá certo. E a partir desse acontecimento, a pessoa se recria, vendo o desenvolvimento das ações que o tornaram possível. Quais são as condições necessárias para que a paixão aconteça? Em que ela consiste? Como podemos defini-la? Quando falamos de paixão, estamos tratando de um estado emocional alimentado pela alegria e a satisfação de encontrar uma pessoa que seja capaz de nos compreender e compartilhar coisas e vivências que a vida nos traz. Apaixonar-se é uma forma de amor, porém não uma forma qualquer, mas a mais sublime que um ser humano pode ter no nível natural. Como regra geral, não se chega a esse estado de forma brusca, rápida, a não ser por aquilo que nós chamamos de flechada, que é uma revelação súbita, que instantaneamente ilumina a vida toda de uma pessoa e a faz descobrir que encontrou alguém excepcional para ela. Normalmente, num tempo muito curto, ela vê que essa primeira impressão é verdadeira, é confirmada. Trata-se de um encontro singular entre o homem e uma mulher que se detêm um em frente ao outro. E ao pararem, consideram se podem partilhar a vida juntos. Existem aqui dois aspectos básicos da paixão. A admiração. A admiração é a capacidade de espantar-se diante de outra pessoa que vale a pena e que nos abre um panorama novo. Então, a pessoa fica maravilhada diante do outro. E o segundo aspecto é a atração. Atração que no homem é de caráter físico e na mulher é mais psicológica. O homem se apaixona pela visão e a mulher pela audição. O homem é atraído à mulher a princípio pela beleza exterior. Isso tem uma força enorme. A mulher, o que chama atenção é a beleza interior do homem. Aquilo que ouve falar sobre ele, aquilo que faz sua personalidade ou algumas de suas qualidades. Por isso, caro ouvinte, que esta pequena reflexão nos ajude, ajude também a pais e mães a compreender o que significa na vida dos filhos, dos jovens, dos adolescentes, aquilo que nós chamamos de paixão. Compreender o que ela significa ajuda muito a orientar a pessoa envolvida para que a viva de um jeito certo. Pensemos nisso, um forte abraço para você, Deus te abençoe. Em nome do Pai, do Filho e do Espírito Santo. Amém.
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0: te dizer. O Hilarino ia caminhando pelas ruas de minha terra no frio do mês de junho, enrolado com 3 cobertores. Passou por ele o Oduvaldo e perguntou:
1: Uai, Hilarino, tudo isso é frio?
0: Ele respondeu: Não, o Moncada é cobertor. No outro dia, estava o mesmo Hilarino lendo o jornal na porta do correio e o Elias Pena falou para ele: Hilarino, você é bobo demais, senhor. Lendo o jornal de cabeça para baixo, ele disse: Muito mais bobo é o seu, uai. Eu não sei se jornal tem cabeça. No tempo em que andavam animais soltos pelas ruas de Coromandel, o Mané Aprijo estava procurando a sua mula cinzenta, conhecida por Queimada. Encontrando-se com o Hilarino, perguntou: Oi, Hilarino, você que anda muito por aí, não viu por acaso uma mula queimada? Ele falou:
2: Eu vi um monte de cinza ali. Eu não sei se é mula não.
0: Há muitos anos, aterrissou um grande avião em Coromandel e, devido ao tempo chuvoso, esse avião atolou lá na pista. Dentre os curiosos, encontrava-se o Hilarino ali, pertinho, assistindo ao trabalho da tripulação. E o piloto, nervoso, perguntou para o Hilarino:
1: Ô, rapaz, você nunca viu o avião, não?
2: Atolado, não.

0: gosta de ver.
1: O Claudimiro Vieira chegou numa vendinha e, para fazer uma cotação com o caixeiro, falou: ô, senhor, eu quero 1 metro de pinga. E o caixeiro, também gozador, respingou no balcão exatamente 1 metro de pinga e falou: pode levar, Claudimiro. E respondeu: então embrulha nessa. Eu tenho um amigo em Coromandel que gosta muito de falar no plural, é o Emílio Correias de Limas. Ele estava com a namorada no jardim e, como não tinha assunto, pegou no dedo dela e falou: olha que eu quebro seus dedos. Ela: então quebra. Ele: pá, quebrou. Mais uma tirada do Hilarino. Ele vinha descendo pela rua, carregando na cabeça vários caixotes. E o Antônio Borges, com pena dele, perguntou: Hilarino, esses caixotes estão pesados? Ele respondeu: não, eu vou pesar agora. O Adão Cacheta, querendo conquistar a namorada, falou para ela: se é tão fermosa. Ela disse:
2: antes fosse.
1: E ele: pode, oh, muito bem, pô. Ela falou: ah, não me ilode. E ele: ilode.

Dinheiro matou os pais e os irmãos, vagando vai pelo espaço com seus tristes ais, sem ter salvação. O castigo para quem mata é morrer sempre matado na mais triste solidão. 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

0: anjo do Senhor anunciou a Maria, e ela concebeu do Espírito Santo. Ave Maria, cheia de graça, o Senhor é convosco, e bendita sois vós entre as mulheres, e bendito é o fruto do vosso ventre, Jesus. Santa Maria, Mãe de Deus, rogai por nós, pecadores, agora e na hora de nossa morte. Amém. Eis aqui a serva do Senhor, faça-se em mim segundo a tua palavra. Ave Maria, cheia de graça, o Senhor é convosco, e bendita sois vós entre as mulheres, e bendito é o fruto do vosso ventre, Jesus. Santa Maria, Mãe de Deus, rogai por nós, pecadores, agora e na hora de nossa morte. Amém. E o Verbo divino se fez homem e habitou entre nós. Ave Maria, cheia de graça, o Senhor é convosco, e bendita sois vós entre as mulheres, e bendito é o fruto do vosso ventre, Jesus. Santa Maria, Mãe de Deus, rogai por nós, pecadores, agora e na hora de nossa morte. Amém. Rogai por nós, Santa Mãe de Deus, para que sejamos dignos das promessas de Cristo. Glória ao Pai, ao Filho e ao Espírito Santo, como era no princípio, agora e sempre. Amém. Glória ao Pai, ao Filho e ao Espírito Santo, como era no princípio, agora e sempre. Amém. Glória ao Pai, ao Filho e ao Espírito Santo, como era no princípio, agora e sempre. Amém. Oremos. Infundi, Senhor, vos rogamos, a vossa graça em nossos corações, para que nós, conhecendo pela anunciação do anjo a encarnação de Jesus Cristo, vosso Filho, cheguemos por sua paixão e morte de cruz à glória da ressurreição. Pelo mesmo Cristo, Senhor nosso. Amém.
1: Seis e dois.

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6: Seis e vinte e nove.

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ver com toda certeza a miniatura de um carro sobre os livros em minha mesa. Por certo, vai perguntar qual a razão por que foi que um doutor pode adorar um velho carro de boi. É porque foi com um carro pelas estradas a rodar que meu pai ganhou dinheiro para eu poder estudar. Enquanto ele carreava passando dificuldade, eu decorava as lições nos bancos da faculdade. Por isso eu guardo este carro com orgulho e com amor, porque este carro me deu este anel de doutor. Hoje meu pai está velhinho, morando em minha mansão, feliz por ter colocado um diploma em minhas mãos.

Carro de boi rodando nas estradas do sertão. Entre nossas duas vidas existe comparação? Hoje eu seguro a caneta como se fosse um ferrão. Os riscos de minha escrita sobre as folhas rabiscadas são como os riscos que meu carro deixava pelas estradas. Os rastros que os bois deixaram naquelas manhãs de inverno são os pingos de meus is nas folhas de meu caderno. De meu pai a juventude, como um carro de verdade, encalhou no chão do tempo com a grande carga da idade. Minhas mãos estão macias graças às mãos de meu pai, que ainda conserva os calos do tempo que longe vai. Cada calo representa um ano pelo sertão, rodando com o velho carro para me dar instrução. Quando a morte carregar meu pai para a eternidade, pela estrada do luar de infinita claridade, 5 estrelas puxarão seu carro no céu azul, são as estrelas que

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0: Deus Pai Todo-Poderoso, Criador do céu e da terra, e em Jesus Cristo, seu único Filho, nosso Senhor, que foi concebido pelo poder do Espírito Santo, nasceu da Virgem Maria, padeceu sob Pôncio Pilatos, foi crucificado, morto e sepultado, desceu à mansão dos mortos, ressuscitou ao terceiro dia, subiu aos céus, está sentado à direita de Deus Pai Todo-Poderoso, de onde há de vir a julgar os vivos e os mortos. Creio no Espírito Santo, na Santa Igreja Católica, na comunhão dos santos, na remissão dos pecados, na ressurreição da carne, na vida eterna. Amém. Pai nosso que estais nos céus, santificado seja o vosso nome. Venha a nós o vosso reino. Seja feita a vossa vontade, assim na terra como no céu. O pão nosso de cada dia nos dai hoje. Perdoai-nos as nossas ofensas, assim como nós perdoamos a quem nos tem ofendido. Não nos deixeis cair em tentação, mas livrai-nos do mal. Amém.
1: O anjo do Senhor anunciou a Maria,
0: e ela concebeu do Espírito Santo.
1: Ave Maria, cheia de graça, o Senhor é convosco. Bendita sois vós entre as mulheres. Bendito é o fruto do vosso ventre, Jesus.
0: Santa Maria, Mãe de Deus, rogai por nós, pecadores, agora e na hora de nossa morte. Amém.
2: Eis aqui a serva do Senhor.
3: Faça-se em mim segundo a vossa palavra.
2: Ave Maria, cheia de graça, o Senhor é convosco. Bendita sois vós entre as mulheres, e bendito é o fruto do vosso ventre, Jesus.
0: Santa Maria, Mãe de Deus, rogai por nós, pecadores, agora e na hora de nossa morte. Amém.
4: E o Verbo Divino se fez carne,
5: e habitou entre nós.
4: Ave Maria, cheia de graça, o Senhor é convosco. Bendita sois vós entre as mulheres, bendito é o fruto do vosso ventre, Jesus.
5: Santa Maria, Mãe de Deus, rogai por nós, pecadores, agora e na hora de nossa morte. Amém.

0: No primeiro mistério glorioso, contemplamos a gloriosa ressurreição de nosso Senhor Jesus Cristo.
1: Vamos pedir a virtude da fé.
2: Pai nosso que estás no céu, santificado seja o vosso nome. Venha a nós o vosso reino, seja feita a vossa vontade, assim na terra como no céu.
3: O pão nosso de cada dia nos dai hoje. Perdoai-nos as nossas ofensas, assim como nós perdoamos a quem nos tem ofendido. E não nos deixeis cair em tentação, mas livrai-nos do mal. Amém.
2: Ave Maria, cheia de graça, o Senhor é convosco. Bendita sois vós entre as mulheres. Bendito é o fruto do vosso ventre, Jesus.
3: Santa Maria, Mãe de Deus, rogai por nós, pecadores, agora e na hora de nossa morte. Amém.
2: Ave Maria, cheia de graça, o Senhor é convosco. Bendita sois vós entre as mulheres. Bendito é o fruto do vosso ventre, Jesus.
3: Santa Maria, Mãe de Deus, rogai por nós, pecadores, agora e na hora de nossa morte. Amém.
2: Ave Maria, cheia de graça, o Senhor é convosco. Bendita sois vós entre as mulheres. Bendito é o fruto do vosso ventre, Jesus.
3: Santa Maria, Mãe de Deus, rogai por nós, pecadores, agora e na hora de nossa morte. Amém.
2: Ave Maria, cheia de graça, o Senhor é convosco. Bendita sois vós entre as mulheres. Bendito é o fruto do vosso ventre, Jesus.
3: Santa Maria, Mãe de Deus, rogai por nós, pecadores, agora e na hora de nossa morte. Amém.
2: Ave Maria, cheia de graça, o Senhor é convosco. Bendita sois vós entre as mulheres. Bendito é o fruto do vosso ventre, Jesus.
3: Santa Maria, Mãe de Deus, rogai por nós, pecadores, agora e na hora de nossa morte. Amém.
2: Ave Maria, cheia de graça, o Senhor é convosco. Bendita sois vós entre as mulheres. Bendito é o fruto do vosso ventre, Jesus.
3: Santa Maria, Mãe de Deus, rogai por nós, pecadores, agora e na hora de nossa morte. Amém.
2: Ave Maria, cheia de graça, o Senhor é convosco. Bendita sois vós entre as mulheres. Bendito é o fruto do vosso ventre, Jesus.
3: Santa Maria, Mãe de Deus, rogai por nós, pecadores, agora e na hora de nossa morte. Amém.
2: Ave Maria, cheia de graça, o Senhor é convosco. Bendita sois vós entre as mulheres. Bendito é o fruto do vosso ventre, Jesus.
3: Santa Maria, Mãe de Deus, rogai por nós, pecadores, agora e na hora de nossa morte. Amém.
2: Ave Maria, cheia de graça, o Senhor é convosco. Bendita sois vós entre as mulheres. Bendito é o fruto do vosso ventre, Jesus.
3: Santa Maria, Mãe de Deus, rogai por nós, pecadores, agora e na hora de nossa morte. Amém.
2: Ave Maria, cheia de graça, o Senhor é convosco. Bendita sois vós entre as mulheres. Bendito é o fruto do vosso ventre, Jesus.
3: Santa Maria, Mãe de Deus, rogai por nós, pecadores, agora e na hora de nossa morte. Amém.

0: Perdoai-nos, livrai-nos do fogo do inferno, levai as almas todas para o céu e socorrei principalmente as que mais precisarem. Mãe de Deus, derramai sobre a humanidade inteira as graças eficazes da vossa chama de amor, agora e na hora de nossa morte. Amém.
1: São João Paulo II,
2: rogai por nós. Totus tuus, Maria.
3: No segundo mistério glorioso, contemplamos a ascensão de nosso Senhor Jesus Cristo.
4: Vamos pedir a virtude da esperança.
5: Pai nosso que estais nos céus, santificado seja o vosso nome. Venha a nós o vosso reino, seja feita a vossa vontade, assim na terra como no céu.
6: O pão nosso de cada dia nos dai hoje. Perdoai-nos as nossas ofensas, assim como nós perdoamos a quem nos tenha ofendido. E não nos deixeis cair em tentação, mas livrai-nos do mal. Amém.
5: Ave Maria, cheia de graça, o Senhor é convosco. Bendita sois vós entre as mulheres, e bendito é o fruto do vosso ventre, Jesus.
6: Santa Maria, Mãe de Deus, rogai por nós, pecadores, agora e na hora de nossa morte. Amém.
5: Ave Maria, cheia de graça, o Senhor é convosco. Bendita sois vós entre as mulheres, bendito é o fruto do vosso ventre, Jesus.
6: Santa Maria, Mãe de Deus, rogai por nós, pecadores, agora e na hora de nossa morte. Amém.
5: Ave Maria, cheia de graça, o Senhor é convosco. Bendita sois vós entre as mulheres, e bendito é o fruto do vosso ventre, Jesus.
6: Santa Maria, Mãe de Deus, rogai por nós, pecadores, agora e na hora de nossa morte. Amém.
5: Ave Maria, cheia de graça, o Senhor é convosco. Bendita sois vós entre as mulheres, e bendito é o fruto do vosso ventre, Jesus.
6: Santa Maria, Mãe de Deus, rogai por nós, pecadores, agora e na hora de nossa morte. Amém.
5: Ave Maria, cheia de graça, o Senhor é convosco. Bendita sois vós entre as mulheres, bendito é o fruto do vosso ventre, Jesus.
6: Santa Maria, Mãe de Deus, rogai por nós, pecadores, agora e na hora de nossa morte. Amém.
5: Ave Maria, cheia de graça, o Senhor é convosco. Bendita sois vós entre as mulheres, e bendito é o fruto do vosso ventre, Jesus.
6: Santa Maria, Mãe de Deus, rogai por nós, pecadores, agora e na hora de nossa morte. Amém.
5: Ave Maria, cheia de graça, o Senhor é convosco. Bendita sois vós entre as mulheres, e bendito é o fruto do vosso ventre, Jesus.
6: Santa Maria, Mãe de Deus, rogai por nós, pecadores, agora e na hora de nossa morte. Amém.
5: Ave Maria, cheia de graça, o Senhor é convosco. Bendita sois vós entre as mulheres, e bendito é o fruto do vosso ventre, Jesus.
6: Santa Maria, Mãe de Deus, rogai por nós, pecadores, agora e na hora de nossa morte. Amém.
5: Ave Maria, cheia de graça, o Senhor é convosco. Bendita sois vós entre as mulheres, e bendito é o fruto do vosso ventre, Jesus.
6: Santa Maria, Mãe de Deus, rogai por nós, pecadores, agora e na hora de nossa morte. Amém.
5: Ave Maria, cheia de graça, o Senhor é convosco. Bendita sois vós entre as mulheres, e bendito é o fruto do vosso ventre, Jesus.
6: Santa Maria, Mãe de Deus, rogai por nós, pecadores, agora e na hora de nossa morte. Amém.

0: nos livrai-nos do fogo do inferno, levai as almas todas para o céu, e socorrei principalmente as que mais precisarem. Mãe de Deus, derramai sobre a humanidade inteira as graças eficazes da vossa chama de amor, agora e na hora de nossa morte. Amém.
1: Santa Teresinha do Menino Jesus,
2: rogai por nós.
3: Totus tuus, Maria.
4: Um terceiro mistério glorioso, contemplamos a descida do Espírito Santo sobre Nossa Senhora e os apóstolos.
1: Vamos pedir a virtude da caridade. Pai nosso que estais nos céus, santificado seja o vosso nome. Venha a nós o vosso reino. Seja feita a vossa vontade, assim na terra como no céu.
5: O pão nosso de cada dia nos dai hoje. Perdoai-nos as nossas ofensas, assim como nós perdoamos a quem nos tem ofendido. E não nos deixeis cair em tentação, mas livrai-nos do mal. Amém.
1: Ave Maria, cheia de graça, o Senhor é convosco. Bendita sois vós entre as mulheres, e bendito é o fruto do vosso ventre, Jesus.
5: Santa Maria, Mãe de Deus, rogai por nós, pecadores, agora e na hora de nossa morte. Amém.
1: Ave Maria, cheia de graça, o Senhor é convosco. Bendita sois vós entre as mulheres, e bendito é o fruto do vosso ventre, Jesus.
5: Santa Maria, Mãe de Deus, rogai por nós, pecadores, agora e na hora de nossa morte. Amém.
1: Ave Maria, cheia de graça, o Senhor é convosco. Bendita sois vós entre as mulheres, e bendito é o fruto do vosso ventre, Jesus.
5: Santa Maria, Mãe de Deus, rogai por nós, pecadores, agora e na hora de nossa morte. Amém.
1: Ave Maria, cheia de graça, o Senhor é convosco. Bendita sois vós entre as mulheres, e bendito é o fruto do vosso ventre, Jesus.
5: Santa Maria, Mãe de Deus, rogai por nós, pecadores, agora e na hora de nossa morte. Amém.
1: Ave Maria, cheia de graça, o Senhor é convosco. Bendita sois vós entre as mulheres, e bendito é o fruto do vosso ventre, Jesus.
5: Santa Maria, Mãe de Deus, rogai por nós, pecadores, agora e na hora de nossa morte. Amém.
1: Ave Maria, cheia de graça, o Senhor é convosco. Bendita sois vós entre as mulheres, e bendito é o fruto do vosso ventre, Jesus.
5: Santa Maria, Mãe de Deus, rogai por nós, pecadores, agora e na hora de nossa morte. Amém.
1: Ave Maria, cheia de graça, o Senhor é convosco. Bendita sois vós entre as mulheres, e bendito é o fruto do vosso ventre, Jesus.
5: Santa Maria, Mãe de Deus, rogai por nós, pecadores, agora e na hora de nossa morte. Amém.
1: Ave Maria, cheia de graça, o Senhor é convosco. Bendita sois vós entre as mulheres, e bendito é o fruto do vosso ventre, Jesus.
5: Santa Maria, Mãe de Deus, rogai por nós, pecadores, agora e na hora de nossa morte. Amém.
1: Ave Maria, cheia de graça, o Senhor é convosco. Bendita sois vós entre as mulheres, e bendito é o fruto do vosso ventre, Jesus.
5: Santa Maria, Mãe de Deus, rogai por nós, pecadores, agora e na hora de nossa morte. Amém.
1: Ave Maria, cheia de graça, o Senhor é convosco. Bendita sois vós entre as mulheres, e bendito é o fruto do vosso ventre, Jesus.
5: Santa Maria, Mãe de Deus, rogai por nós, pecadores, agora e na hora de nossa morte. Amém.

0: Deus, livrai-nos do fogo do inferno, levai as almas todas para o céu e socorrei principalmente as que mais precisarem. Mãe de Deus, derramai sobre a humanidade inteira as graças eficazes da vossa chama de amor, agora e na hora de nossa morte. Amém.
1: São José, rogai por nós.
2: Totus tuus, Maria.
3: No quarto mistério glorioso, contemplamos a assunção de Nossa Senhora aos céus, em corpo e alma.
1: Vamos pedir a graça de uma boa morte.
4: Pai nosso que estás no céu, santificado seja o vosso nome. Venha a nós o vosso reino, seja feita a vossa vontade, assim na terra como no céu.
5: O pão nosso de cada dia nos dai hoje. Perdoai-nos as nossas ofensas, assim como nós perdoamos a quem nos tem ofendido. E não nos deixeis cair em tentação, mas livrai-nos do mal. Amém.
4: Ave Maria, cheia de graça, o Senhor é convosco. Bendita sois vós entre as mulheres. Bendito é o fruto do vosso ventre, Jesus.
5: Santa Maria, Mãe de Deus, rogai por nós, pecadores, agora e na hora de nossa morte. Amém.
4: Ave Maria, cheia de graça, o Senhor é convosco. Bendita sois vós entre as mulheres. Bendito é o fruto do vosso ventre, Jesus.
5: Santa Maria, Mãe de Deus, rogai por nós, pecadores, agora e na hora de nossa morte. Amém.
4: Ave Maria, cheia de graça, o Senhor é convosco. Bendita sois vós entre as mulheres. Bendito é o fruto do vosso ventre, Jesus.
5: Santa Maria, Mãe de Deus, rogai por nós, pecadores, agora e na hora de nossa morte. Amém.
4: Ave Maria, cheia de graça, o Senhor é convosco. Bendita sois vós entre as mulheres. Bendito é o fruto do vosso ventre, Jesus.
5: Santa Maria, Mãe de Deus, rogai por nós, pecadores, agora e na hora de nossa morte. Amém.
4: Ave Maria, cheia de graça, o Senhor é convosco. Bendita sois vós entre as mulheres. Bendito é o fruto do vosso ventre, Jesus.
5: Santa Maria, Mãe de Deus, rogai por nós, pecadores, agora e na hora de nossa morte. Amém.
4: Ave Maria, cheia de graça, o Senhor é convosco. Bendita sois vós entre as mulheres. Bendito é o fruto do vosso ventre, Jesus.
5: Santa Maria, Mãe de Deus, rogai por nós, pecadores, agora e na hora de nossa morte. Amém.
4: Ave Maria, cheia de graça, o Senhor é convosco. Bendita sois vós entre as mulheres. Bendito é o fruto do vosso ventre, Jesus.
5: Santa Maria, Mãe de Deus, rogai por nós, pecadores, agora e na hora de nossa morte. Amém.
4: Ave Maria, cheia de graça, o Senhor é convosco. Bendita sois vós entre as mulheres. Bendito é o fruto do vosso ventre, Jesus.
5: Santa Maria, Mãe de Deus, rogai por nós, pecadores, agora e na hora de nossa morte. Amém.
4: Ave Maria, cheia de graça, o Senhor é convosco. Bendita sois vós entre as mulheres. Bendito é o fruto do vosso ventre, Jesus.
5: Santa Maria, Mãe de Deus, rogai por nós, pecadores, agora e na hora de nossa morte. Amém.
4: Ave Maria, cheia de graça, o Senhor é convosco. Bendita sois vós entre as mulheres. Bendito é o fruto do vosso ventre, Jesus.
5: Santa Maria, Mãe de Deus, rogai por nós, pecadores, agora e na hora de nossa morte. Amém.

0: livrai-nos do fogo do inferno, levai as almas todas para o céu, e socorrei principalmente as que mais precisarem. Mãe de Deus, derramai sobre a humanidade inteira as graças eficazes da vossa chama de amor, agora e na hora de nossa morte. Amém.
1: São Francisco de Assis,
2: rogai por nós.
3: Totus tuus, Maria.
4: No quinto mistério glorioso, contemplamos a coroação de Nossa Senhora como Rainha dos céus e da terra.
5: Vamos pedir a intercessão da Virgem Maria.
1: Pai nosso que estais nos céus, santificado seja o vosso nome. Venha a nós o vosso reino, seja feita a vossa vontade, assim na terra como no céu.
6: O pão nosso de cada dia nos dai hoje. Perdoai-nos as nossas ofensas, assim como nós perdoamos a quem nos tenha ofendido. E não nos deixeis cair em tentação, mas livrai-nos do mal. Amém.
1: Ave Maria, cheia de graça, o Senhor é convosco. Bendita sois vós entre as mulheres, e bendito é o fruto do vosso ventre, Jesus.
7: Santa Maria, Mãe de Deus, rogai por nós, pecadores, agora e na hora de nossa morte. Amém.
1: Ave Maria, cheia de graça, o Senhor é convosco. Bendita sois vós entre as mulheres, bendito é o fruto do vosso ventre, Jesus.
7: Santa Maria, Mãe de Deus, rogai por nós, pecadores, agora e na hora de nossa morte. Amém.
1: Ave Maria, cheia de graça, o Senhor é convosco. Bendita sois vós entre as mulheres, e bendito é o fruto do vosso ventre, Jesus.
7: Santa Maria, Mãe de Deus, rogai por nós, pecadores, agora e na hora de nossa morte. Amém.
1: Ave Maria, cheia de graça, o Senhor é convosco. Bendita sois vós entre as mulheres, e bendito é o fruto do vosso ventre, Jesus.
7: Santa Maria, Mãe de Deus, rogai por nós, pecadores, agora e na hora de nossa morte. Amém.
1: Ave Maria, cheia de graça, o Senhor é convosco. Bendita sois vós entre as mulheres, bendito é o fruto do vosso ventre, Jesus.
7: Santa Maria, Mãe de Deus, rogai por nós, pecadores, agora e na hora de nossa morte. Amém.
1: Ave Maria, cheia de graça, o Senhor é convosco. Bendita sois vós entre as mulheres, e bendito é o fruto do vosso ventre, Jesus.
7: Santa Maria, Mãe de Deus, rogai por nós, pecadores, agora e na hora de nossa morte. Amém.
1: Ave Maria, cheia de graça, o Senhor é convosco. Bendita sois vós entre as mulheres, e bendito é o fruto do vosso ventre, Jesus.
7: Santa Maria, Mãe de Deus, rogai por nós, pecadores, agora e na hora de nossa morte. Amém.
1: Ave Maria, cheia de graça, o Senhor é convosco. Bendita sois vós entre as mulheres, e bendito é o fruto do vosso ventre, Jesus.
7: Santa Maria, Mãe de Deus, rogai por nós, pecadores, agora e na hora de nossa morte. Amém.
1: Ave Maria, cheia de graça, o Senhor é convosco. Bendita sois vós entre as mulheres, e bendito é o fruto do vosso ventre, Jesus.
7: Santa Maria, Mãe de Deus, rogai por nós, pecadores, agora e na hora de nossa morte. Amém.
1: Ave Maria, cheia de graça, o Senhor é convosco. Bendita sois vós entre as mulheres, e bendito é o fruto do vosso ventre, Jesus.
7: Santa Maria, Mãe de Deus, rogai por nós, pecadores, agora e na hora de nossa morte. Amém.

0: levai as almas todas para o céu, e socorrei principalmente as que mais precisarem. Mãe de Deus, derramai sobre a humanidade inteira as graças eficazes da vossa chama de amor, agora e na hora de nossa morte. Amém.
1: Santa Teresa d'Ávila,
2: rogai por nós.
3: Totus tuus, Maria,
4: infinitas graças vos damos, soberana Rainha,
5: pelos benefícios que todos os dias recebemos de vossas mãos liberais.
6: Dignai-vos agora e para sempre tomar-nos debaixo do vosso poderoso amparo,
7: e para mais nos obrigar, vos saudamos com a Salve Rainha.
8: Salve Rainha, Mãe de Misericórdia,
9: vida, doçura e esperança nossa salve.
10: A vós bradamos os degredados filhos de Eva,
11: a vós suspiramos gemendo e chorando neste vale de lágrimas.
12: Eia, pois, advogada nossa,
13: esses vossos olhos misericordiosos a nós volvei,
14: e depois deste desterro,
15: mostrai-nos Jesus,
16: bendito fruto do vosso ventre.
17: Ó clemente, ó piedosa,
18: ó doce sempre Virgem Maria,
19: rogai por nós, Santa Mãe de Deus,
20: para que sejamos dignos das promessas de Cristo.
21: Amém.

combate. Sede o nosso refúgio contra as maldades e as ciladas do demônio. Ordene-lhe, Deus, instantemente o pedimos. E vós, príncipe da milícia celeste, pela virtude divina, precipitai o inferno a Satanás e aos outros espíritos malignos que andam pelo mundo para perder as almas.

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0: 7h43.
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4: 8 horas.